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7: Tá na Gazeta, tá legal, ótima noite pra você ligado na Gazeta. Max William por aqui pra te fazer companhia até a meia-noite, até as 10, o Special Night no ar. E às 10 tem o nosso Gazeta Romance, aumenta o volume, vem comigo, já já tem o nosso Enigma da Múmia, valendo rodízio pra cá.

0: na Gazeta, tá legal, 8h21, pra você que tá ligado aqui na Gazeta, só música boa, do jeito que você gosta, ouvimos aqui no nosso Special Night, o Léo Foguete, deixo ainda, Gustavo Lima, Bala Alojada e BTS, só música boa, do jeito que você gosta, obrigado pelo carinho, pela companhia, fica à vontade, manda o seu recado, WhatsApp 659-9987-2045, manda texto ou mande áudio, todo mundo mandando áudio para o nosso WhatsApp e agora tá na hora do nosso Enigma da Múmia.
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0: pessoal, boa noite. Estamos chegando na sua Gazeta FM neste comecinho de semana, dia 10, segunda-feira. Muito boa noite para você, obrigado pela sintonia. Você em casa, no carro, no trabalho, na internet. E vamos ouvir o boa noite dele, que tá assim meio, não tá tão alegre, né? Será o que aconteceu nesse fim de semana, hein? Dia dos pais, teve um churrasquinho, mas aí também teve um joguinho na televisão. Será que foi isso? Boa noite, Max William.
1: Foi não, que isso, né? Tô animado, a gente tá lá na liderança aí.
0: Maravilha, dia dos pais, tudo certo, né, Max William? Mas o certo. Palmeiras, hein, Max? O que aconteceu, Max William?
1: Mas a gente tá bem. A gente tá bem, pô. Calma, que isso.
0: Muito bem, cuidado com o Flamengo, que tá encostando, hein, Max William. Muito bem, tá pessoal lá. Aí na sintonia, vamos para mais um enigma. O nosso WhatsApp já está liberado, então vamos lá, atenção. Um fazendeiro tem 10 coelhos, 20 cavalos e 40 porcos. Se um dia ele decidir chamar os porcos de cavalos, quantos cavalos ele terá? Pensando, participando, já voltamos. Até já!
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1: Gazeta, tá legal, tá no ar aqui o nosso segundo apeão, bora curtir três modão do bom por cá, tem o João Paulo e o Daniel, Fricote ainda, Michel Teló, aí a Roça Vence e o Felipe e o Ferrari, só pancada com o Diego Arnaldo, aumenta o volume, o nosso segundo apeão tá no ar, so.
3: Toca essa viola aí, rapaziada do Arte Popular, vamos fricotar com a gente aí, se

0: Ah, tá legal, 8h32, pra você que tá ligado aqui na Gazeta, ouvimos o nosso Segura Peão 3 Modão no Bom, ouvimos o Felipe Ferrari, só pancada, ainda Michel Teló, aí a Roça Vence, o João Paulo e o Daniel com Arte Popular Fricote 3 Modão no Bom, aqui na sua Gazeta, e aí já mandou o seu recado, ainda não, 659-9987-2045, é o nosso WhatsApp pra você participar do nosso Enigma da Múmia Valendo Rodízio pra Casa da Pizza na Avenida General Melitão. Ó, bora participar, 659-9987-2045. Começa prazo para pedir voto em trânsito. Você confere agora no nosso Gazeta Express. Gazeta Express. Os eleitores que pretendem votar em outra sessão ou local de votação devem ficar atentos. O prazo para habilitar-se ao voto em trânsito começou nesta segunda-feira e vai até 20 de agosto, tanto para o primeiro quanto para o segundo turno das eleições gerais de 2026. Voto em trânsito é o procedimento por meio do qual os eleitores podem votar em uma cidade diferente daquela em que está o seu domicílio eleitoral. Para isso, é feita a transferência temporária da sessão eleitoral de um município para o outro. A modalidade ocorrerá somente nas capitais e municípios com mais de 100 mil eleitores. A relação dos locais onde haverá voto em trânsito será divulgado nos respectivos sites dos Tribunais Regionais Eleitorais até o dia 19 de julho, com atualização das localidades até 20 de agosto. Se a transferência temporária ocorrer dentro do mesmo estado do domicílio eleitoral, a pessoa poderá votar em todos os cargos em disputa: presidente da República, governador, senadores, deputados federais e estaduais. Se a transferência temporária ocorrer para um estado diferente, a pessoa poderá votar em trânsito apenas para presidente. O primeiro turno das eleições será realizado em 4 de outubro. Eventual segundo turno será realizado no dia 25. Da redação de Thalita Rocha para o Gazeta Express.
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0: maravilha, chegamos no segundo bloco do nosso Enigma da Múmia da segunda-feira maravilhosa. É a segunda-feira, assim, é um dia meio difícil pra passar, hein? O fim de semana a galera se diverte, né? Todo mundo alegre. Aí chega na segunda-feira, tá todo mundo cansadinho, né, Max William?
1: É, Múmia, bem isso, hein, Múmia? Segunda-feira, início de semana.
0: Maravilha, mas já tá acabando. Daqui a pouco começa a terça-feira, hein, pessoal? Agora vamos para mais um repeteco do Enigma. Atenção, vamos lá. Um fazendeiro tem 10 coelhos, 10 cavalos e 40 porcos. Se um dia ele decidir chamar os porcos de cavalo, quantos cavalos ele terá, Max William?
1: E aí, hein, Múmia?
0: Queremos saber, pessoal, pensando, participando, já voltamos. Até já!
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1: Tá na Gazeta, tá legal, tá no ar aqui o nosso Tira-Teima da Gazeta. Bora, vou dar uma brincadeira boa aqui, vale prêmio pra você que tá ligado na Gazeta, valendo 2 vouchers de rodízio de pizza pra você consumir na Casa da Pizza na Avenida General Melo, ou na Casa da Pizza na Avenida Beira Rio, na Casa da Pizza Music Bar, ou na Casa da Pizza na Avenida das Torres, na Casa da Pizza Torres. Música 1, Danilo e o Davi Não Mexe Nas Minhas Gavetas. Música 2, Tiaguinho, Pensamentos Intrusivos. E a música 3, o Fred e o Fabrício, Te Amar É o Meu Talento. E aí, qual será a vencedora do nosso Tira-Teima da Gazeta? Música 1, a música 2 ou a música 3?
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Tá na Gazeta, tá legal, ouvimos a música 3, o Fred e o Fabrício, Te Amar é o Meu Talento, a música 2, o Thiaguinho, Pensamentos Intrusivos, e a música 1, Danilo e o Davi, Não Mexe Nas Minhas Gavetas, e bora lá saber quem tá chegando bem, tá levando rodízio pra casa da pizza, a Sayonara Silva Rodrigues, do bairro Despraiado, parabéns Sayonara, do bairro Despraiado, levando aqui o rodízio pra casa da pizza, é só passar aqui na Gazeta amanhã, em horário comercial, para retirar aí os vouchers para você curtir aquele delicioso rodízio de pizza na Casa da Pizza. E a música vencedora, a música 2, o Thiaguinho, Pensamentos Intrusivos.

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7:07, ouvimos aqui no nosso Special Night Ariana Grande ainda. O Ed Brito e o Samuel, toda mulher. Tome aí um beijo, então sorri. E o Wesley Safadão, só música boa do jeito que você gosta. Obrigado pelo carinho, pela companhia. Fica à vontade para mandar o seu recado. Manda texto, manda áudio. Nosso WhatsApp para você participar: 659-9987-2045. Manda texto, manda áudio. Para você que está no carro, obrigado pela carona, pela companhia. Ouvi na Gazeta, pelo site, pelo Gazeta FM Cuiabá. .com.br, você que tá no trabalho, que você tenha uma noite, ó, produtiva no seu trabalho. Para você que tá ligado aqui na Gazeta, vamos juntos até a meia-noite, até as 10 o Special Night no ar, e às 10 tem o nosso Gazeta Romance, o programa mais romântico do rádio do inverno aqui na sua Gazeta.

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0: Muito bem, já estamos de volta agora no terceiro bloco do Enigma da Múmia. Neste bloco vai rolar o último repeteco da noite. Isso quer dizer que ainda dá tempo da galerinha participar, né, Max William?
1: Isso mesmo, ainda dá tempo de participar. 659-9987-2045.
0: Muito fácil, hein, pessoal? É só enviar uma mensagem de texto ou áudio. Participando, você já está concorrendo aqui ao rodízio de pizza da Casa da Pizza. Então vamos para o último repeteco da noite. Atenção! O fazendeiro tem 10 coelhos, 20 cavalos e 40 porcos. Se um dia ele decidir chamar os porcos de cavalo, quantos cavalos ele terá? Pensando, participando, já voltamos. Até já!
1: Até já, múmia!

música boa, do jeito que você gosta aqui na sua Gazeta. Obrigado pelo carinho, pela companhia. E aí, já mandou o seu recado? Ainda não? Manda aí, 659-9987-2045. E aí, será que ninguém vai acertar hoje o nosso enigma da múmia? Tá tão difícil assim, tá facinho o enigma de hoje. Então, ó, valendo rodízio pra Casa da Pizza na Avenida General Melo. Participe aí do nosso enigma da múmia. O WhatsApp liberado pra você participar, 659-9987-2045. Ouvimos aqui no nosso Special Night o Bruno e o Barreto, Texana 37, ainda Baby Rexa, o Kleber e o Cauã, passou por aqui também a Lorena Lee, Amor e Casa na música do dia aqui na sua Gazeta. E agora tá na hora da sua participação. Muito bem, para você que tá ligado na Gazeta, quem mandou recado aqui tá participando do nosso Enigma da Múmia, a Giane Dia do Nascimento do Jardim Mariana. Boa noite, Max. Boa noite, Múmia. A resposta do Enigma da Múmia de hoje ainda terá 20 cavalos, pois o que muda é o nome, não animal. Beleza. Quem está participando aqui também do nosso Enigma da Múmia, a Brenda Carvalho do Residencial Cuxipó. Boa noite, Max. Boa noite, Múmia. A resposta do Enigma da Múmia ainda terá 20 cavalos. Beleza. Abraço para você, obrigado pela companhia. Quem tá mandando recado aqui também tá mandando áudio, participando do nosso Enigma da Múmia. Ela tá mandando texto. A Crislaine de Oliveira, do Residencial Vantuil de Freitas, participando do Enigma da Múmia. Mandou aqui, boa noite, Max. Boa noite, Múmia. A resposta do Enigma da Múmia, 20 cavalos. Beleza. Abraço para você, obrigado pela companhia. Quem tá mandando recado aqui também. Boa noite, Max. William aqui é o Hamilton Leondas, do bairro Osmar Cabral. A resposta do Enigma da Múmia, 20 cavalos. Ok, abraço para você, obrigado pela companhia, participando do nosso Enigma da Múmia, concorrendo aí o rodízio para Casa da Pizza na Avenida General Melo. Quem tá mandando recado aqui também, participando, Miro Souza do CPA. Boa noite, Max. Boa noite, Múmia. A resposta do Enigma da Múmia, 20 cavalos. Belê, belê. Abraço para você, o Miro Souza no CPA, na sintonia, ouvindo a Gazeta. Fica à vontade, manda o seu recado, manda texto, manda áudio. WhatsApp liberado para você participar é o 659-9987-2045. E você confere comigo em mais uma edição do nosso Gazeta Express. SUS inclui teste de alta tecnologia para rastreamento de câncer colorretal. Você confere agora. O Ministério da Saúde incluiu na tabela de procedimentos do sistema SUS o teste imunoquímico fecal para rastreamento de câncer colorretal. E o exame será destinado a homens e mulheres assintomáticos de 50 a 75 anos. A medida foi publicada no Diário Oficial da União desta segunda-feira. A norma passa a valer a partir da publicação, mas o novo procedimento será registrado nos sistemas do SUS a partir do próximo mês. Em maio, o Ministério já havia anunciado que iria adotar o novo protocolo do SUS para auxiliar na detecção precoce da doença no Brasil. O procedimento consiste na pesquisa de sangue oculto nas fezes por meio de teste imunoquímico fecal e será realizado a cada 2 anos para o rastreamento do câncer.

0: colo retal. O exame será oferecido na modalidade ambulatorial e está classificado como procedimento de atenção básica. A portaria estabelece idade mínima de 50 anos e máxima de 75 anos para o procedimento. Da redação de Thalita Rocha para o Gazeta Express, a informação rápida e segura.
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0: Chegamos, pessoal, agora no último bloco do Enigma da Múmia da segunda-feira maravilhosa. Daqui a pouco tem a primeira edição da semana aí do nosso Gazeta Romance. Topo Giro sempre dá aquela caprichada pra galera que vem aí do fim de semana pra curtir aí o Gazeta Romance. Aí de repente aquele casal que brigou no fim de semana e aí vai fazer as pazes aqui no nosso Gazeta Romance, né, Max William?
1: É isso mesmo, já já, logo mais às 10 da noite, o Gazeta Romance no ar por aqui.
0: Muito bem, daqui a pouco Gazeta Romance no ar, vamos para a resposta do enigma. Atenção, vamos lá. Um fazendeiro tem 10 coelhos, 20 cavalos e 40 porcos. Se um dia ele decidir chamar os porcos de cavalo, quantos cavalos ele terá? A resposta do enigma: ainda terá 20 cavalos, porque o que muda é o nome, não o animal. Muito fácil o enigma, hein, Max William?
1: Né, múmia? Facíssimo o nosso enigma da múmia de hoje.
0: Tô sentindo que a Naira quis tirar uma com você aí, falando de porco aí no enigma, hein, Max William?
1: Então, nada.
0: Olha a Naira tirando uma com você aí, Max William. Grande abraço a todos, pessoal. Obrigado pela audiência. Estaremos de volta aí na terça-feira. O Max está chegando com Gazeta Romance. E eu já volto para te ajudar no

de 2026. E na super sequência de hoje tem o Skank e tem por aqui, ó, Dois Rios, Te Ver e Resposta. Aumenta o volume, a super sequência está no ar com o Skank.

0: Gazeta, tá legal? Ouvimos aqui na super sequência o Skank, Resposta TV e Dois Rios, e o Special Night segue até as 10 da noite. Logo mais tem o nosso Gazeta Romance, o programa mais romântico do rádio brasileiro.
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0: na Gazeta, tá legal? Ouvimos aqui no Special Night o som do Fabrício Fernando. Beijo demorado pra você que tá ligado na Gazeta. Ouvimos ainda a banda Novo Som, Quando Você Some, e o Israel Rodolfo, Hoje Não, aqui na sua Gazeta. E agora bora saber quem tá se dando bem aqui no nosso Enigma da Múmia, e vai levar o rodízio pra casa da pizza na Avenida General Melo.
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2: Atenção, Max William, aí vai o primeiro ouvinte.
3: Boa noite, aqui é o Heitor da Cidade Alta. O enigma de hoje é 20 cavalos.
0: Beleza, parabéns, Heitor do bairro Cidade Alta, levando o rodízio pra casa da pizza na Avenida General Melo. Múmia, quem tá se dando bem, Múmia, o segundo ouvinte?
2: Muito bem, Max, aí vai o segundo ouvinte.
0: Boa noite, Max William, boa noite, Múmia. Resposta da Múmia ainda, ó, 20 cavalos. Beleza, é a Gabriela Cunha do bairro Dom Aquino, levando aqui o rodízio pra casa da pizza na Avenida General Melo. Parabéns, tá bom? A Gabriela Cunha, do bairro Dom Aquino, se dando bem no nosso Enigma da Múmia. Já já tem o nosso Gazeta Romance por aqui.
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0: Tá na Gazeta, tá legal, tá no ar aqui o nosso Gazeta Romance, até a meia-noite. Eu, Matt William, sigo te fazendo companhia aqui na sua Gazeta FM 99.9. Pra você que não mandou recado, já manda aí, 659-9987-2045. E aí, qual música não pode faltar aqui no nosso Gazeta Romance? WhatsApp 659-9987-2045. Pra começar, tem o Panda, Eu Te Seguro.

Gazeta, tá legal, 10h35, só música boa do jeito que você gosta. Obrigado pelo carinho, pela participação aí ouvindo o nosso Gazeta Romance. Ouvimos o Luan Santana, Olho Marrom, ainda Alejandro Sanz e a Ana Castela. É que eu não te esqueci, agora 10h36, fica à vontade, manda o seu recado, WhatsApp 659-9987-2045. A gente segue até meia-noite no nosso Gazeta Romance. Já já a gente volta com muito mais.

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0: 4, para você que tá ligado aqui na Gazeta, ouvimos no nosso Gazeta Romance, trio Parada Dura e ela, saudosa e eterna Marília Mendonça, aceita que dói menos, sua música boa, do jeito que você gosta, obrigado pela companhia, quem tá na sintonia ouvindo a Gazeta, um abraço que o Wellington Batista tá na sintonia ouvindo a Gazeta, quem tá na sintonia aqui ouvindo também o Afonso Moraes, em Santo Antônio do Levegé, quem tá na sintonia também ouvindo a Gazeta, a Cristina Souza, ouvindo a programação no Jardim Marajoara 2, em Várzea Grande, ouvindo a programação Breno Mendes, está no bairro Novo Paraíso 1, obrigado pela companhia também, a Clarice no bairro Concil e o Mike Júnior ouvindo a Gazeta no Parque das Nações, agora 11:04, a gente segue com o nosso Gazeta Romance até a meia-noite na Rádio Oficial do Inverno.
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0: saudade, Gustavo Lima, meu amigo. Tudo bem?
1: Obrigado, amor.
0: Que honra ter você.
1: Que alegria estar com você, querido.
2: Na Gazeta, tá legal, 11:24 para você ligado aqui na Gazeta. Obrigado pelo carinho, pela companhia. Fica à vontade para mandar o seu recado, para mandar texto, para mandar áudio, WhatsApp 659-9987-2045. Para você que não mandou recado, manda aí 659-9987-2045. É o nosso Gazeta Romance, que segue até meia-noite. Você segue participando, mandando o seu recado, mandando texto, mandando áudio. WhatsApp liberado para você participar, 659-9987-2045. Aproveita, segue a sua Gazeta lá no Instagram, no @GazetaFMCBA. @GazetaFMCBA é o nosso Instagram para você seguir e, claro, ficar por dentro aí de tudo que acontece aqui na sua Gazeta, aqui na sua Gazeta FM 99.9. E o nosso site, o site mais acessado para você que não acessou ainda, acessa lá, gazetafmcuiabá.com.br. 11:25, tá na sintonia curtindo aqui o nosso Gazeta Romance. Obrigado pela companhia. O Fagner Moraes de Carvalho tá ouvindo a Gazeta em Vaza Grande. Obrigado pela companhia. Tá na sintonia também a Daniele Regina, tá no Jardim Califórnia. Obrigado pela companhia também. Ótima noite para você, Daniele Regina, do bairro Jardim Califórnia. Na sintonia também a Patrícia de Amorim Alves, ouvindo a Gazeta no bairro Santa Amália. Ótima noite para você, morador do bairro Santa Amália, na sintonia curtindo o nosso Gazeta Romance, que segue até a meia-noite. A vida ensina algumas lições que a gente só entende com o tempo. Quando somos jovens, queremos ter razão. E aí, com o passar dos anos, a gente descobre que vale muito mais a pena ter paz. Nem toda palavra merece resposta, nem toda crítica merece defesa. Há pessoas que vivem esperando a nossa reação. E muitas vezes, a maior resposta é continuar fazendo o que é certo. O tempo é um juiz que não tem pressa, mas raramente ele erra. Ele revela quem apenas representava um papel e quem de fato tinha firmeza no caráter. Quem troca seus valores por uma vantagem pode até ganhar o dia, mas perde um pouco de si. E aí eu gosto de fazer um paralelo com a natureza. Quem tem raízes suporta vento. Aliás, pense numa árvore. Ninguém vê as raízes. Elas ficam ali escondidas. Mesmo assim, são elas que a mantêm a de pé quando o vento aperta e quando o vento bate nela. Com as pessoas acontece a mesma coisa. O que nos mantém de pé não é o que os outros enxergam. É aquilo que cultivamos dentro de nós. Então, que a gente possa cultivar alegria, paz, serenidade, cultivar a paciência, cultivar muitas vezes também o silêncio. 11:27 aqui no nosso Gazeta Romance, agora tem a Beyoncé.

Tá na Gazeta, tá legal, 11h34, ouvimos aqui no nosso Gazeta Romance, Luiz Cláudio Juliano, Não Era Eu Não, ainda Beyoncé, Amado Artista, passou por aqui também o Fábio Júnior, Quando Gira o Mundo, belíssima canção, na voz do Fábio Júnior, no nosso Gazeta Romance. Quem tá na sintonia mandando recado, boa noite meu amigo Max William, boa noite. Aqui é o Paulo César Carvalho, morador do Ilza Terezinha Piccoli. Hoje eu e a minha esposa estamos completando 34 anos de casamento. Parabéns para vocês, que Deus ó abençoe muito a vida do casal aí, tá bom? Paulo César Carvalho, né, com a esposa ligado na Gazeta.

direto no bairro Wilza, Terezinha Piccoli, ouvindo e curtindo o nosso Gazeta Romance, que venham mais 34, mais 100 anos, 200 anos, né, nesse matrimônio abençoado, que Deus possa abençoar sempre a vida de vocês dois aí, dando alegria, dando cumplicidade, dando paz, dando amor, colocando, aumentando mais, né, o amor de vocês dois aí. Um abraço então pro Paulo César Carvalho, morador do bairro Ilza Terezinha Piccoli, curtindo aqui o nosso Gazeta Romance. Fica à vontade, manda o seu recado, WhatsApp 659-9987-2045. Para você que tá no carro, obrigado pela carona, pela companhia de sempre. Vamos juntos até a meia-noite na Rádio Oficial do Inverno.

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Legal, 11h58, ouvimos aqui no nosso Gazeta Romance a Isa, meu talismã, ainda Henrique e Juliano, a maior saudade no seu Gazeta Romance, que tá ficando por aqui e volta amanhã a partir das 10 da noite, depois do nosso Special Night, e a gente se fala amanhã a partir das 8 da noite, depois da Voz do Brasil. Na sequência tem o Gazeta na Madrugada e às 4 da manhã tem o Arizona no comando do Manhã Sertaneja. Saideira, Zezé de Camargo e o Luciano. Por amor, te deixo ir.

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0: é sentimento. Displicente. Conta essa história pra nós, pai.
1: Eu tô deixando a luz acesa pra salvar.

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existe uma teoria que se chama 90-10, onde uma pessoa tem 90% daquilo que você procura em alguém, só que você foca naqueles 10% que falta. Aí você sai pra rua, se aventura, e realmente você encontra aqueles 10%, mas não se deu conta que perdeu os 90%.

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Bom dia, solo sagrado e abençoado por Deus neste rico estado chamado Mato Grosso. Hoje, terça-feira, 11 de agosto.

Bom dia, bom dia, bom dia, bom dia, meu querido Estadão do Mato Grosso. Bom dia pra você que tá aí nos acompanhando, né? Todo Estadão do Mato Grosso, Rondônia, Mato Grosso do Sul, Goiás. Bom dia pra você que tá na internet, pelo mundão. Pará também, né? Pará. Onde o céu fala, onde chega o sinal da rádio. Bom dia pra você que nos acompanha aí pela internet, pelo mundo afora. Alô, planeta Terra e região. Bom dia. Bom dia, bom dia, bom dia. Bom dia pra você que tá passando aí na órbita da Terra, né? Bom dia, bom dia, bom dia, bom dia.

0: Hoje, dia 11 de agosto, de acordo com o calendário gregoriano, esse ano não é bissexto, portanto, hoje é o 223º dia do ano, faltando 142 dias para acabar o ano. Quase uma parida de porca, né? É, 119 dias é a parida, a gestação de uma porca.
1: Hã?
0: É, então é quase. 142 é quase uma parida de porca. Câmbia. Bom dia, bom dia, bom dia, bom dia. Alô, Cascão, bom dia, Cascão. Cascão do Milho, lá e vai acelerando, né? Procedente do Macau, no Rio Grande do Norte, carregadinho de sal, levando pra Rondônia. Temperar a vida na Rondônia, né? Vai com Deus aí, Cascão. Bom trabalho pro amigo aí. Tá bom? Bom dia, cowboy. Descendo a Serra do São Vicente, ali na da Costa. Carreiro Chique Libertado, só o ouro. Bom dia, Zito. Bom dia, cowboy da Hortatec, por aqui. Deus abençoe nosso dia, meu patrão. Amém, amém, amém. 65 998 7 20 45. Esse é o WhatsApp para você interagir com a gente. 65 99987 2045. Esse arroz que você ouviu aqui é a garrafa, né? É, mas já tá acabando o café desse troço aqui? Ah, não, café pra catar isso aqui ainda. Aí, agora fechou a garrafa. Conferindo a hora, agora são 4 horas e 7 minutos. Canta pra nós aí, do Cinema.

Muito bem, conferindo a hora agora, são 4 horas e 10 minutos, 4 e 9, né? 4 e 9 aí, bom dia, bom dia, bom dia. Tá ventando bem na capital do estado do Mato Grosso, vento aqui de 191 graus, né? Vento sul, soprando aí com sensação térmica. No momento, a temperatura é de 22, né? Mas em decorrência do vento de 29 quilômetros horário que assopra nesse instante, vento sul, joga a temperatura aí com a sensação térmica de 20 graus na capital do estado, no Mato Grosso. Não há previsão de chuva, de precipitação, pelo menos nos próximos 10 dias, né? Porém, o tempo vai estar nublado hoje, né? Ah não, já ajuda, né? Já ajuda, né? Que eu falar pra você, meu patrão. É um som pra cada cuiabana aqui, meu patrão. Aqui o negócio é quente, quente, quente, quente. Na verdade, aqui no Mato Grosso, as estações do ano já são diferentes, né? Todo lugar aí tem. Primavera, verão, outono, inverno, né? É, aqui não, aqui é quente, fervendo, pelando e infernal, né? É, hoje também tem eclipse, né? Hoje, 12 de agosto, é eclipse no hemisfério norte. Porém, no Brasil, né? O próximo eclipse visível no Brasil será dia 27 e 28 de agosto, né? Com o auge por volta da 1 da madrugada, horário de Brasília. Mas hoje tem eclipse solar total restrito ao hemisfério norte. Vai ser visível aí na Espanha, Islândia, Portugal e Rússia. Lembrando que tem o fuso, né? Lá é 4 horas a mais, então. Dependendo do lugar que você estiver na Europa ali, né? É. Já no dia 27 e 28 de agosto de 2026, o eclipse solar parcial profundo, cobrindo cerca de 93% da Lua, de 93% a 95%, visível a olho nu em todo o território brasileiro. A partir de 23 horas, início e com o ápice a 1 da madrugada do dia 28, tá bom?

povo achava antigamente, tinha umas histórias, né, pai? Acontecia tanto trem esquisito, né? Lobisomem por aí afora, né? Saía comendo gente. Lobisomem, a lua cheia. Mistérios da meia-noite que vão longe. É, tinha aquela música lá, Mistérios da meia-noite que vão longe, que você nunca não sabe nunca. Se vão, se ficam. Quem vai, quem foi? Aê! Bom dia, assombração! Vambora, menino!

0: Desamparada. 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
1: Bom dia, bom dia, bom dia, bom dia. Bom dia, bom dia, bom dia, bom dia. Alô, Lucas. Ô, Lucas. Lucas. Bora, meu filho. Levanta, levanta, levanta, levanta. Bora, bora, bora. Bora, tipo. O Lucas lá da Spar Representações. Bicho velho tá dormindo igual a cobra, cobra grossa, né? O menino tá

Parecendo que comeu a maçã encantada, o belo adormecido, né? Vambora, velho. Vambora aqui do céu, só cai chuva de passarinho. Chuva e bosta de passarinha. Bora, Lucas. Bora, bora, bora, meu. Vou tirar o pé do chão antes que o cupim come. Vamos trabalhar que nós nasceu bonito e não rico. Cuide da sua saúde, que da sua vida tem sempre alguém cuidando. Vambora, vamos bater meta. Falta só 20 dias pra acabar agosto. Mês do cachorro louco. O Cascão lá da Vilhena no Rondônia ali falou que se sentiu Jorge Tadeu. Comedor de gente. Bora, guerreiro. Bora pra batalha. Vambora, meu filho. Vamos trabalhar. Buddy, you're a boy, make a big... Lava os olhos. Levanta. Os que estiver dormindo, vambora. Vamos tirar a cuequinha do rego, homem. Vambora, olha agora. São 4 horas e 18 minutos. Bom dia, bom dia, bom dia. Quem ganha boia na cama é purga. Vambora.

dia, bom dia, bom dia, bom dia, bom dia. Manda um bom dia aqui, é o filho da Dona Venino, boiadeira da Nova Brasilândia, alô Chicão da Roda Chico, bom dia. Tríplice fraternal, um abraço, Chicão é homem livre de bom costume, né? Chicão tá reportando ali na estrada da Guarita ali, né? Quem vem na Mara Andreasa pega a estrada da Guarita, antiga cerâmica.

0: Cerâmica Trevo ali, quando você chega ali no... Cerâmica 13, né, melhor dizendo. Quando você chega ali perto daquele condomínio Terra Nova ali, um caminhão carregado de cimento ali, né? Engoliu o caroço e voltou de ré dando L. Meu patrão, deu L, deu ruim pra todo mundo ali, ó.
1: Ô, Horizonte, falei errado, aqui é a Guarita, né? Na Guarita, Guarita, eu falei errado pra você aí.
0: Pose.
1: Mara Andreasa e pega a Guarita, entendeu? Sentido centro da Varja Grande. Entendeu agora, meu irmão? Perto daquele condomínio ali.
0: Cambia!
1: Se eu não ver aquele condomínio, aquele topinho subindo ali.
0: Terra Nova, Chico.
1: O cara voltou de ré ali e deu L e quem trancou a pista foi ele.
0: Então tá aí, eu sei que vem na Maria Andreasa ali, segundo, subindo ali pra estrada da Guarita ali pra chegar naquele condomínio Terra Nova ali, ó. Guri novo. Engoliu o caroço ali, meu patrão. Tem fortuna, deu L e deu ruim. Outra alternativa aí, câmbia. Ô, Zaqueu Fidelis, tá onde, Zaqueu? Porque também tá dando ar da graça aqui. Bom dia, Chicão, vai com Deus aí, meu irmão. É, pela... O Zaqueu falou que é perto de casa esse B.O. Fala, Liz, mandar um abraço aqui, é o Maurício, né, cara? O Marcelo, a galera lá da Bebidas Brasil Tropical, já chegando naquelas bandas ali. O Arizona, o Lucas aí, quem ganha a vida deitada. É, não dá lhe falar mais essa palavra, que agora são profissionais do job. Meninos, meninas e menines, né? Tem do sabor que o caboclo quiser, né?
2: Cuecão de couro!
0: O sabor que quiser, fique à vontade. Bom dia!
3: Ai, como eu tô bandido!
0: Então, vambora! 4 horas e 24 minutos. Ado, ado, ado. Cada um no seu quadrado. Vá da maneira como você é feliz. Fique na paz.

Bom dia. Aê, TKS aí, Chicão. Chicão é o Dom John Travolta da rodagem, né? É, gurizada aqui. Tá indo ali levar uma ração pro horse ali, né? Uma ração à base de melaço. Ração pro horse. Aí no Campo Verde. O Chicão tem uma tropa ali que eu vou falar com você, rapaz. Os caras estão fazendo aí a segunda etapa lá, o Rancho Dutton. Tem aquela série lá dos... Da Paramount. Rancho Dutton, filha do... Da a Beth. A Beth. Rich lá. Filha do... Dos Dutton lá. Então... Os cavalos que tá lá na série lá é do Chicão, cara. Ali no Campo Verde, ali, ó. Guri novo. Grande Chicão, um abraço aí. Abraço aí, Chicão. Tá com a tropa de cavalo ajeitada, né? Tem cavalo pra corrida, tem cavalo do jeito que você quiser ali. Vamos pra catiça. Ô, atenção, você que acabou de ligar o rádio agora, que vem na estrada da Guarita ali, sentido centrão da Varza Grande. Que vem na Varza Grande, estrada da Guarita ali, pegando a estrada da Guarita, sai da mão de asa pra chegar ali perto da Terra Nova ali. Tem uma pitimba ali, viu? Caminhão ali, uma LS ali, deu. LS, Chicão, só confirma aí comigo aí. Mas engoliu o caroço ali, voltou de ré ali, deu ele, trancou tudo ali, que tá trancado ali. Então, você evitar estresse, desgaste logo cedo ali, né? Já vai buscando uma rota alternativa se tiver que passar por ali. E o trem vai encabelar. Podia ser pior que se fosse mais cedo, né? Se fosse na pista que vai pra Cuiabá, mas vindo pra Varza Grande ali, talvez não dê tanto BO assim, mas enfim. Bom dia! Bom dia pra você que tá cheio de prano, apaixonado! Alô, bom dia, Diego Ayala, bom dia, Gilmar. Bom dia pra galera ligada no Manhã Sertanejo. Alô, seu Sérgio. Seu Sérgio é o pai do Diego, né? Morador do Tangará da Serra, na escuta do Manhã Sertaneja.

0: Grande amor, fico imaginando o tanto de gente que foi fabricada ao som desta canção.
1: Vamos embora, vamos embora, vamos embora. 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Ave Maria.
0: É marcha, menino, é marcha, é marcha, é marcha. 4h34, vou pro intervalo comercial e já volto.

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Bom dia, bom dia, bom dia! Cadê? O que que aconteceu aqui? Bom dia pra você que tá ligando o rádio agora. Atenção, atenção. Lá na Mário Andreasa, em Várzea Grande, tem uma pitimba lá, viu, gente? Tem uma pitimba lá na Mário Andreasa. Mário Andreasa não, na Estrada da Guarita. Perdão, na Estrada da Guarita. Um caminhão, um bitrem, um Iveco ali, segundo o Chicão da Rua do Chico que nos reportou aqui. Chegando ali naquele condomínio Terra Nova, ele veio, né, da Mário Andreasa, entrou na estrada na Guarita ali. Eu acredito que ele devia estar indo lá para fazer revisão, né, alguma coisa assim. Enfim, sei que o caminhão engoliu o caroço, voltou e deu o L ali, bem naquele topzinho para chegar sentido centro. Quem vem na estrada na Guarita, sentido centro de IVG, o motora sinalizou lá, tá bem sinalizado. E ele tá dormindo lá, esperando amanhecer o dia. Então, se você tiver que ir para Várzea Grande, pegando a estrada na Guarita, já entra ali pelo Figueirinha ou procura outra rota ali, porque ali vai dar pitimba mais cedo aí, viu? Você que tá na Várzea Grande aí, tá bom? Zé Carlos Guimarães, a galera tá na estrada da Guarita ali. Você que vem de Cuiabá pra entrar pra Várzea Grande ali, já pega outra rota, tá? Já pega outra rota ali. Que na estrada da Guarita, perto do sentido do condomínio Terra Nova ali, quem vai sentido centro de Várzea Grande ali. Câmbia! Bom dia, bom dia, bom dia, bom dia, bom dia. Deixa eu mandar um bom dia aqui, buongiorno tutti quanti italiani, né? Mandar um bom dia aqui pra italianada, né, cara? Que essa galera aqui, rapaz, padeceu pra caramba pra chegar nesse Brasil. E eu sei que tem uma colônia italiana aqui, inclusive minha digníssima esposa, que amanhã faz aniversário. Ela é descendente de italiano com alemão, né, cara? Meu sogro, os três, meu saudoso sogro, né? Saíram da Itália e foram chegar lá em Cotiporã, no Rio Grande Amado. E eu falava pra você, cara, a vida dos italianos aqui. Eu tô tentando achar esse vídeo aqui que eu vi uma vez. O camarada dizendo o seguinte, eu não sei se foi uma entrevista ou o que foi. Tá travou dele falando lá que. É, na época, né, da guerra ali, na tomada do Monte Castelo, quando os pracinhas da Força Expedicionária Brasileira chegaram lá, os soldados brasileiros, né, eles ajudaram lá os colonos, lá os italianos, dando comida, cara. E aí um desses homens, ele disse assim, meu filho, vamos embora dessa terra, vamos para a América, porque se o soldado é bom, né, para dar comida para nós, calcula a população. E foi por isso que essa galera migrou aqui. Na verdade, começou em 1875, mas a galera que tá aqui, né? A gringaiada. Buongiorno tutti quanti italiani. Buongiorno, buongiorno, buongiorno.

0: buongiorno, buongiorno a tutti quanti italiani. Andiamo a lavorare, ah, va bene. Vambora, vambora, mio figlio. Vambora. E, mano. Colonada pra descer, né? Se você tem um colchão de paia aí, isso é ideia desse povo europeu, cara. Chegaram aqui, né, cara? A letra dessa música vai que chegaram no Brasil, não tinha palha, não tinha feno, dormiram no chão cru. América, América, América. O que será esta América, né? É um... Larga. Grande, né? É isso aí. Que bom, né, mano? Que bom, italianada tá aí. Seja todo. Ô, Arizona, bom dia. Ligado na programação enquanto boletos acumulam. Se a música for boa, eu finjo que sou rico por 3 minutos. Toca aquela pra esquecer das contas. Thalita Batista. Thalita, bom dia, Panificadora São Paulo. Aqui na Barra do Garça, né? Lado do Mato Grosso, 4h49, aqui na Barra, 5h59. Bom dia. Panificadora São Paulo, vambora, moçada. Vambora. Alô, Eudes, na Chapada dos Guimarães. Bom dia, Silvio do Amazônia 14. Alô, Zé Bala. Zé Bala disse que tá um frescor só na barranca do Coxipó. Tá guardando a mensagem aí pra ganhar o gravatar, né? Bom dia, Pirataria, o grupo Os Piratas. Alô, Guilherme Fonseca, do Jato de Campo Verde, do Boné. Acelera Dízio, bom dia, seu Dércio. Alô, Márcio Granato, louco velho, Itamachano vivente.
1: Bom dia. Tem uma esfriadinha em primavera.
0: É, né?
1: Ventinho gelado hoje cedo.
0: Aqui também. Sensação térmica de 20 graus, chefe. 20 graus aqui, ó. Thiago Miranda tá ali tirando o cebo do rei. Pedalando, quem mais? Vamos do outro lado aqui. Ei, meu Deus do céu, chegou um balaio de mensagem aqui. Bom dia, Arizona. Bom dia, Gazeta. Faísca Porcal 63 do Brasil. Vai na paz aí, Tubarão. O Arizona, abração da Nina e do Márcio Santos. Santos Antônio de Levegé. Bom dia, Arizona. Sou eu, ouvinte de Tangará da Serra, Zé Carlos, da JC Caçambas. Se você manda uma música do Nick Tinoco aí, na beira da tuia. Um abraço com Deus. Câmbia. Pera aí. Gostaria de ouvir uma música... Bom dia, meu amigo. Sou paulista da cidade de Ourinhos. Moro em Tangará da Serra. Gostaria de ouvir uma música, Chico Rei, Paraná. Ah, beleza, mas não falou o nome dele, né? Ah, o Jorge. Jorge Paulista, da cidade de Ourinhos. Ourinhos. Bom também, né? O Mauro Duarte também mandou uma mensagem aqui, não dá de saber. Ah, não, eu vou cantar perguntando aqui. Arizona, mandei meu áudio, você não ouviu ainda. Esse ano é um ano de eleição, entendeu? Então, para evitar o desconforto de algum... enfitético querendo fazer campanha, claro que não tem aqui, não é o caso aqui, mas por precaução a gente ouve o áudio primeiro. Então, se você puder mandar escrito, provavelmente eu vou ler mais rápido, né? Porque senão alguém vai querer fazer apologia a algum candidato e aí já é o demônio agindo, né? Aí vai sobrar pra mim. Vai sobrar pra mim, né? Sobra pra mim. Por isso que é áudio, ainda mais, sabe? Deus é mais. O Pedro Benz da Estrada.

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2: Olha a hora agora, são 4h57. Bom dia, Wellison. O Wellison lá do Costa Verde, ligadinho no Manhã Sertaneja. O Zé Bala mandou mensagem aqui. Quem mais? O Zé Comeia, Paranavaí. Zé Comeia. Eu tô na escuta todos os dias do Manhã Sertaneja pelo aplicativo. Tá no Maringá, né? Tá no Maringá.

0: Zé Colmeia, brigadão aí, cara. Eu tava lembrando aqui, cara, Chico Rei Paraná, em 1983. Foi 83, eu tinha 11 anos, cara. Nós trabalhava ali de maio até outubro, era a safra da laranja no interior de São Paulo ali. A gente pegava ali o período, lembro porque terminava ali o plantio da cana, né? Nós conhecíamos o ciclo da laranja inteirinha ali, rapaz. Foi fazendo muda no verão, tirando, arrancando muda, colhendo muda. E a colheita da laranja era de maio a outubro, né, cara? Um frio da bubunha, menino. Aquela região ou era laranja ou era cana de açúcar, né? No podãozão mesmo, bravo. O podão inventaram a máquina de cortar cana, agora, né, não tem. Era a rua, era de 5 ruas. O eito da lavoura de cana ali, depois passou para 7, agora vem a máquina, né? Aí pronto, o algodão também. O algodão, o cota era colhido na unha ali, né, meu patrão? E aí já inventaram, só não inventaram a máquina de colher laranja ainda, assim, tecnicamente no interior de São Paulo, porque desperdiça muito, mas hoje até no Paranazão ali, produz muita laranja ali, né? No norte do Paraná ali. Mas o forte mesmo ali... As cuia laranja, meu patrão, num frio da bobunha, rapaz. Aquela região de Piracicaba, Cerquilho, Artemis, Rio das Pedras, Águas de São Pedro, Jesus a mais, Araras, Araraquara, Arthur Nogueira, Santa Gertrudes, Cordeirópolis, que é Cordeiro ali em cima, Cosmópolis, e já voltando ali pro lado da... Bom, também tinha ali, né? Cosmópolis também tinha ali. E aí tinha uma música, cara, do Chico Rei Paraná, rapaz. Essa música que nós ouvia pela Rádio Difusora de Piracicaba. Chico Rei, álbum 3 da vida deles. Em 86 explodiu Quem Será Seu Outro Amor. Mas essa daqui tocava e tocou bastante, né, cara? Tocou muito essa música aqui, ó.
1: Alô, meu amigo Arizona, aqui é o Chico Rei.
2: Oi, gente, um abraço do Paraná.
1: Nós também estamos com você aqui na Gazeta FM. E mais um modão.
0: E mais um modão, rapaz. Acordava de madrugada já sentindo o cheiro do alho fritando ali pra fazer um arroz. Às vezes tinha um arroz só com a taia de mortadela e botava dentro da marmita, meu patrão. E vamos trabalhar, né, cara? Carçava as botinas geladas, meus. Oh, Deus, muito obrigado, meu senhor. Muito obrigado, Deus. Você tá doido. Bom dia pra você, Tubarão, que tá do outro lado do rádio aí, defendendo o pão de cada dia. Não desiste não, irmão. Garra com Deus aí, velho.

0: Παναγά! Έσο, mano, Chico, Operário, Vida, Viola. Essa música é delorida, né, cara? É uma verdade, muita gente aí na batalha aí. Deus abençoe sua jornada de trabalho aí também, meu irmão. Uma coisa eu digo a você, nunca perca a sua fé. Seja honesto consigo mesmo, né? Não adianta. A gente vê aí, ó. O povo rouba, faz um monte de coisa aí. Eu tava falando justamente sobre essas questões de áudio aí. Não que eu achasse ruim você falar umas verdades pros políticos aí, mas acontece que se falar o que eu penso, que eu tô lascado. Então, e se eu deixar os outros falar, quem vai sobrar pro meu lombo? Por isso é que eu não tô colocando áudio aqui, a não ser que seja coisa assim de informação, e eu primeiro tenho que ouvir o áudio, senão vira bucha. Tá bom, gente? Bom dia. O Arizona, bom dia, xerife. Depois vão falar que foi sorte na vida. Jamanta ouvindo aqui pelo aplicativo no Maringá. Manda um alô pra nós aí. E Dona Wanda e também pros Barriga de Aço aí, número QAP. Câmbia! Ei, Jamanta vai falado. Bom dia, Jamanta. Eu vou pro intervalo comercial, é verdade, né, Jamanta? Vamos falar que teve sorte na vida, né, cara? Ah, mas pra você foi fácil. Esses dias, no show do Amado Batista, chegou o caboclo aqui e falou: Arizona, eu escuto você falar no rádio ali, cara. Você andou no mundo mesmo estando desde os 8 anos eu trabalho. Tô com 54. Tem 46 anos. Falei: você tem quantos anos? Ele falou: vou fazer 30. Falei: então, bestiá. Seu pai nem era nascido, já tava me lascando aí, meu pai. Não tem essa, não. É, não. Ainda pobre aquela. Hoje ainda tem um montão de lei que protege, né? Aquela é essa, não. Vamos trabalhar aí, tá tudo certo. Mas é isso aí. Vambora. Eu vou pro intervalo e já volto. É ligeiro.
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0: 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Parabéns aí, meu irmão. Filão aí, nicho de mercado muito bom aí. Tá no auge, né? O Dair, a outra aqui, ó. O Dair. Voo Forte. O que é esse aqui? Esse vai ser o nome... Voo Forte. Rapaz, esse é o nome da sua... O Dair tem um caminhão aqui, um 3 quartos. O que é esse aqui? O dele é um barracão de zinco, né? Ele tá fazendo... Você tá fazendo mudança? Todo tipo de mudança, menos de sexo, né, Dair? Fala pra nós aí. Ai, ai, ai, ai, ai. Tá lá, cara. Voo Forte. Voo Forte. Ele tem um caminhão Mercedes no 3 quartos ali, no barracão de zinco... Faz mudança aí. Chama aí, dá uma força pra essa gurizada, né, cara? Trabalhador, né, cara? Defendendo o pão de cada dia aí, ó. Mas, olha, louco, velho. O Mato Grosso e Matias, canta pra nós aí. Canta aí, canta aí, canta aí, canta aí.
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0: Pera aí, deixa eu mandar um bom dia aqui pro Dijane de Paula. Alô, Dijane de Paula, Professional Bull Rider. Esse ano ele é festeiro da festa de Ponte Alta.
2: Opa.
0: Alô, Campo Verde, região.
2: E essa música não poderia...

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1: Quantos ali, né? Mas é isso aí, Adriel. Tá lá, joguei no Brothers Garage. Falando nisso, mandar um abraço aqui. Um bom dia ao Érico, Túlio e a galera lá do Brothers Garage. Rapaziada lá. Moçada ligada no Manhã Sertaneja ali, né? Galera que curte o carro clássico aí, viu, Gipsy? Joguei lá. Falando nisso também, quem tem um carro clássico aí é o Vitão, né? O Vitão, filho do Divino, ele tem um Opalão ali, é pau de dar em doido. Ô Divino, que ano que é o Opala do Vitor? Eu acho que ele é um 76. Ah lá, 76. Tá falando. Um creme 76 é uma joia. Opalão. Então tá aí, viu, GB? Grande Gipsy, bom dia, turma do rolê. Alô, Dinauro! Grande Dinauro, Cannabis Food da Carvalhinho, boiadeira acelerando. Procedente do São Paulo, que liga é o Cuiabrasa. Bom dia. Alô, Ionho, vai falado. Ligadinho no Manhã Sertaneja, alô, Ayrton Lacerda. Bom dia. Bom dia, Arizona, manda uma música pra nós do Amado Batista, eu ofereço pro Zé Lira. Matheus, por cá. O Guaiaca, eu tô achando que ele tá mandando música em nome do Matheus aqui, mas o nome dele é Marcos, né? Tá escrito Marcos aqui na agenda do... Eu acho que ele tá mandando música pro Zé Lira em nome de outra pessoa, viu, Zé Lira? Eu não vou nem tocar Amado Batista, que eu sei que você não é muito fã, não. É? Mas é o Marcos que tá escrito aqui, ó. Marcos, ele tá de smoking, aquele asa de barata, né? Junto com a esposa dele. Também vestido. Tem cara de rico, não tem cara de quebrado. Mas ele

Mas ele tá aqui mandando música da Amália Batista. Eu não vou tocar, que eu sei que você não gosta de Amália Batista. Não que você não gosta do Amália Batista, né? Não sei o que, que é o gatilho aí, mas enfim. Eu sou fã, né? Mas enfim, mas eu, né? Vou tocar, mas não oferecendo pra você. Bom dia, bom dia, bom dia. Ô, Arizona, bom dia, xerife. Quem tá falando aqui? Alcídia, bom dia. Alô, criticado, vai falando. Bom dia, bom dia, bom dia, bom dia, bom dia.

0: Bom dia, mestre divino, professor divino, na verdade, divino é pós-graduado em ciências contábeis, professor universitário, dá aula lá na UFMT. E ele é apicultor, sertanejo por excelência, boiadeiro lá do Santa Fé, oi, divino velho falado! E também é ministro de Eucaristia na Igreja Católica. Você mandar um bom dia aqui, ó. Ele me enviou uma mensagem aqui pra Dona Divina. Dona Divina trabalha lá na casa dos Frei, né? Na casa dos padres lá. Ô, Dona Divina, obrigado aí do carinho da audiência da senhora. Obrigado aí, tá? Diz que ela acompanha nós todo dia aí. Que maravilha. Obrigado, Divina. Dona Divina. Ô, Divina, um abraço aí pra você também, tá? Abraço pro Divino, pra Dona Divina que tá lá. Ela é goiana, o Divino é mineiro. O Divino é esposa da Dona Elza. E a Dona Divina passou ontem lá na casa deles lá. Falou que escuta nós. Que maravilha. Deixa eu mandar um bom dia aqui pro Carlão da CAV. Alô, Carlão. Bom dia, Carlão. Carlão, mais tarde eu tô aí na Várzea Grande, viu? Seu café tá no jeito aqui, inclusive. O café que vai pra Pensilvânia, né? Carlão da Comunicação Visual CAV, Brindes e Cutelaria. Grande, Carlão. Tá indo pra Barretos lá, né? Festa de Barretos. Ai. Bom dia. Criticado.
1: Bom dia, meu amigo Arizona. Bom dia, um abraço. É o criticado na área. Se derrubar é pênalti. Chegando aqui no Várzea Grande, Termo do Lagarto. Procedência ali do Feliz Natal.
0: Câmbia.
1: Em busca aqui do Cuiabá, querido e amado.
0: Amém.
1: No transporte do defensivo. Manda um abraço aí, Arizona, pro todo o pessoal da Comando Log, da Bravo Logística e todos os seus ouvintes. Bom dia, um abraço.
0: Um abraço, meu irmão. Deus abençoe. Esse tempo atrás tinha uma fofoca aí, mas era um outro criticado que estava desaparecido. Eu, rapaz, eu fiquei bem preocupado. Não que a gente não tenha preocupado com o outro também, mas graças a Deus não era esse nosso amigo aí, né? Ô, bom dia. Alô, Gordo. Um abraço aqui pro Gordo da Ouro Branco Máquinas. Bom dia. Primeira vez que eu escutei essa música aqui, cara, foi no final dos anos 70, começo dos anos 80, né? Eu lembro vagamente, assim, cara, tinha até hoje tem, né? Paral que é São José, na Vila Camargo, lá em Limeira, no interior de São Paulo. Sabe aquela galera que canta na igreja? É que você vai na igreja católica, tem um pessoal que fica fazendo louvor lá. Na verdade, eles usam outro trema, né? É, o que fica cantando. Mas, enfim, eles cantaram essa música aqui. Cara, essa música parece que ela entrou na minha mente, assim, nunca mais saiu, ó. Bom dia, Divino. Dona Divina, aumenta o volume aí. Obrigado, viu? Obrigado do carinho da audiência da senhora aí, ó.

11:31 no horário do Mato Grosso. Youssef é o nome dessa música, a versão original dela em francês, né, cara? Mas você para prestar atenção na profundidade dessa letra. Se você perde o seu marido ou a sua esposa, você fica viúvo. Se você perde o seu pai ou a sua mãe, você fica órfão. Mas não existe nem nomenclatura para um pai e uma mãe que perde um filho. Agora, você imagina, cara, naquela época, Maria e José sabendo que estavam criando Jesus para ser sacrificado ali na cruz do Calvário. Embora Jesus venceu a morte e nos salvou, né? Nos deu direito à salvação. Mas é punk, cara. Essa música eu vou falar agora pra você, rapaz. Bom dia. Uma coisa é certa. Está lá no livro de Hebreus. Sem fé é impossível agradar a Deus. Eu vou pro intervalo e já volto. Deixa eu mandar um beijão aqui pra Dona Branca, né, cara? Dona Branca é a mãe do Dorileu. Ô, Dona Branca, Deus abençoe a senhora. Faz dia que eu não mando abraço pra senhora.

0: de porco frito ali. Aí eu vou trazer pro Luiz entregar pra senhora aí, tá bom? Beijão, dona Branca. Obrigado das suas orações. Ela é católica ali, bem, bem devota mesmo ali. Todos os dias apresenta nós pra Deus. Obrigadão, viu, dona Branca. Deus abençoe a senhora. Vou pro intervalo e já volto.
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1: Bom dia para você que tá ligado na melhor programação, é claro, Gazeta FM. Hoje, final de semana. Hoje, terça-feira, dia 11 de agosto do ano de 2026, na Era Vulgar. Alô, Menezes, bom dia, Aretuza, bom dia, Mil, bom dia, Dinauro, bom dia, Carlão da Shadow, bom dia. Bom dia, os caminhonzeiros apaixonados, caminhoneiras. Bom dia, os apaixonados desta madrugada. 11 de agosto do ano de 2026, na Era Vulgar. Bom dia! Alô, Vanildão, acelera, Vanildão!

Filé do Brega! Pra você, galera ligadinha na manhã sertaneja. Bom dia, bom dia, bom dia, bom dia. Bom dia pra você que tá ligado na melhor programação. É claro, Gazeta FM, hoje, terça-feira, 11 de agosto do ano de 2026. Alô, Jaison. Bom dia, Jaison, lá da Dreadboard, também ligadinho na manhã sertaneja. O homem do diplomata bordou. Bom dia, Jaison. Bom dia, bom dia, bom dia, bom dia, o Jobson lá da Original Auto Center. Piazada tá já aqui fazendo a merenda ali, voltou às aulas, né, Jobson? Ele já levanta da cama cedo ali, prepara o café da manhã pra Tina, já chama ali, já organiza tudo ali. Tá no Ribeirão dos Cocais, a família inteira ali. Alô, Jobson! Alô, Ribeirão dos Cocais, bom dia, bom dia, bom dia! Bom dia, bom dia, bom dia, bom dia, bom dia! Abração pro Lagoa, né? Ô Lagoa, um abraço aí.

0: Bom dia pra galera aqui, ligadinho no Manhã Sertaneja. Fala aí, Jobs, como é que tá pegando o bicho aí?
1: Rapaz, voltou às aulas e dormimos com 41 graus e acordamos com 18.
0: Tá gelado.
1: Você tá doido?
0: Tá doido, meu. O negócio tá gelado. Tá gelado, tá gelado, tá gelado. A gurizada tá dizendo aqui, o Arizona, o trem esfriou. Quem tá falando aqui? Alô, João Paulo, grande abraço. João Paulo, locutor, fala aí, João.
2: Bom dia, Arizona. Beleza pura, meu irmão? Cara, tô indo pra Natal, vou viajar, tamo aqui no Uber ouvindo teu programa, ó. Tá eu, o Richard, motorista de aplicativo, o Gordinho, meu sogro, minha esposa e minha sogra.
0: Bora? Bora! Pra
2: Natal, bora!
0: Aí, bonito, hein? Vai com Deus aí, férias merecidas, grande João Paulo. Vai curtir lá Natal! Alô, Gordinho! Bom dia, bom dia, bom dia! Bom dia, bom dia, bom dia! Meta um sorriso na sua cara agora! Bora, bora, bora, meu filho! Alô, Jobson, vai lá! Bom dia,

Bom dia! Deixa eu mandar um bom dia aqui pro Binho, né? Binho Tripas, acessórios e condimento. Binho saiu do Rondonópolis, tava passando por Dom Aquino, ele já tá chegando em Chapada dos Guimarães e ele mandou aqui, ó. 16 graus a temperatura em Chapada. Ô Binho, e a neblina, né, cara? Ó, rapaz, a neblina ali, visibilidade bem reduzida na 251, chegando.

Enchapada ali, ó. Chapada, só neblina, 16 graus. Binho Tripas, acessórios e condimento. Ô, Binho, um abraço aí, meu irmão. Tá lá no Instagram dele, lá. Binho Tripas. O Arizona, aqui te ouvindo, sentindo saudade da infância, quando viajava por essas estradas para passar férias em Junquerópolis, São Paulo, Divinópolis, Minas Gerais e Campo Grande. Estamos aqui há tempo bom que não volta. Lembrança que não tem preço. Tânia Caldas. Ô, Tânia, você mora onde? Que lugar que você mora do Brasil aí? Eu estava conversando com o Adriel, lá da Buzete, e a gente, eu estava conversando com ele. Eu falei, cara, a sensação que você tem quando você entra num carro antigo, né? Quando você embarca num carro antigo desses carros, clássico, qualquer um deles aí, seja lá uma D10, seja um Fusca que seja, né? Qualquer um desses carros antigos aí. É como se, ainda mais se o carro fizer parte da sua história, né, cara? Se você tiver assim, uma paixão por ele. Não precisa nem ser seu, mas por que que desses eventos de carros clássicos enche de gente? Porque todo mundo tem uma memória afetiva, né? O carro, ele faz parte das nossas memórias, né? E aí quando você entra num carro desse, você tem que ouvir música daquela época, né? Como se você pudesse voltar no tempo e falar, tá vendo? Ó, venci. Venci. Ah, Tânia, ela pega aqui da Gazeta, é verdade, Tânia. Tá diferente. Tá diferente na foto aqui, ó. Ela mora no Santa Terezinha, vizinho do Astramix. Bom dia, bom dia, bom dia, Tânia. Bom dia, obrigado da audiência aí, colega. Show de bola. Chamou que eu vou salvar seu número aqui. Viajava no Fusca Azul com a família, ó. Eu convido você a refletir sobre a mensagem de hoje. Trabalho esse que nós fazemos todos os dias. O nosso intuito aqui nunca foi mudar a religião de ninguém. Nunca foi mudar a religião de ninguém. A nossa ideia aqui é convidar você justamente a refletir sobre a sua vida, sobre as escolhas que você faz. Mas principalmente ter comunhão com Deus. A fé, para ser vivida, tem que ser uma fé viva, tá? Não adianta acreditar que é só ter uma meia dúzia de palavras ensaiadas ali, tipo, Senhor, tu sabe, em nome de Jesus, amém, que na hora que morrer já vai direto pro céu, que não funciona assim não, tá? Não é desse jeito, não. Se te ensinar isso aí, é mentira. Se você tá achando que fazer a vontade de Deus é a coisa mais simples do mundo, também não é, não. Fazer a vontade de Deus é negar a si mesmo. Sabe, quando você aprende a edificar templos, as virtudes, submeter suas vontades, tem coisas que a gente vê que a vontade é de ir lá e fazer justiça com a própria mão. Mas não é assim que Deus quer. Não é desse modelo. Quando Jesus fala, ame quem te odeia e ore por aqueles que vos perseguem, você tem noção do que é isso? Tem noção verdadeiramente do que é falar, Senhor, eu joguei Deus... Pode começar a orar com os dentes cerrados, travado. Mas à medida que você vai conversando com Deus, seu coração vai quebrantando, o Espírito Santo de Deus vai habitando. No livro de Hebreus, capítulo 11, vou descrever, mas só para você ter uma ideia, o que é fé. Hebreus, capítulo 11, verso 6, diz bem assim. Ora, sem fé ninguém pode agradar a Deus, porque quem vai a Ele precisa crer que Ele existe e que recompensa os que procuram conhecê-Lo melhor. Para você receber alguma bênção, você precisa conhecer Deus melhor. Quer entender como funciona? Então vamos lá. Foi pela fé que Noé ouviu os avisos de Deus sobre as coisas que um dia iriam acontecer e não podiam ser vistas. Noé obedeceu a Deus e construiu uma arca, ele e a sua família. Detalhe, você está achando que Deus falou, Noé, constrói a arca que vai chover semana que vem? Não. Foram 120 anos que Noé levou para construir a arca. 120 anos aguentando desaforo, zoeira, as pessoas desacreditando, tentando desmotivá-lo e o diabo tentando. E Noé estava com os filhos. 120 anos! Aqui o verso 11, capítulo 11, verso 8. Foi pela fé que Abraão, ao ser chamado por Deus, obedeceu e saiu para uma terra que Deus lhe prometeu. Ele deixou seu próprio país sem saber para onde ele iria. Noé, Abraão saiu de Ur dos Caldeus, na antiga Mesopotâmia. E Deus disse a ele, sai do meio da tua parentela e vai para a terra que eu te mandei.
sai do meio da tua parentela. E tem mais ainda, viu? Abraão, quando estava com Isaac, ali na tenra de idade, 17 anos, Deus falou, agora vamos lá e oferece o sacrifício. Que sacrifício? Ele falou, seu filho, vai lá e sacrifica ele por mim. Abraão questionou? Não. Ele simplesmente obedeceu. E Isaac, para e pensa. Isaac questionou, falei, pai, o rolo é seu, não é meu? Não. Creu também. Agora eu te pergunto, a sua fé já foi provada nesse nível? Ou é aquela fé morna? A Bíblia diz no livro de Apocalipse, ou quente ou frio, porque morno, vomitar-te-ei da minha boca. Não vai pensando que algumas meia dúzia de palavrinha, ou algum postezinho ali que vai estar direito à vida eterna. O céu é para quem realmente abre mão do orgulho, quebranta o espírito, rasga a alma e fala, Senhor, estou aqui diante de ti com todos os meus pecados. Os orgulhosos não verão a glória de Deus, porque eles não se arrependem. Os ingratos não haverão a glória de Deus, porque não sabem agradecer, não louvam por aquilo que têm, só questionam por aquilo que não têm. Os vitimistas não verão a glória de Deus, porque não é capaz de reconhecer quão maravilhas e quantas bênçãos aconteceram em suas vidas. E ainda você está achando que ir para o céu é só isso? É só chegar e ali falar meia dúzia de coisas e pronto? Não é não, filho. Fazer a vontade de Deus é estar disposto a morrer, assim como Pedro, crucificado de cabeça para baixo. João Batista, que teve sua cabeça decepada. Isaías, que foi cerrado ao meio. Paulo, que foi decapitado. E tantos outros que morreram pela propagação da palavra. Você está disposto a morrer, se preciso, pela propagação da fé? Ou é uma fé que faz de conta? Fé. Fé, comunhão viva. É buscar todo dia acender a chama que queima dentro de nós através do Espírito Santo de Deus. Deus te abençoe.

0: Só lembrando a você que a salvação é individual, viu? A salvação é individual, não adianta nada seu pai e sua mãe ter passado a vida orando por você se você não aceitou. Não adianta nada teus filhos, teu genro, tua nora terem passado a vida inteira, teus irmãos, tua família orando por você. Se você não aceitou, esquece! A salvação é individual. Não tem como você terceirizar a salvação. Ou você aceita ou não. Ou você aceita. Ou frio, ou frio, ou frio, ou quente. Morno será vomitado.
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Bom dia. Deixa eu falar o nome dela correto. Nossa OPEC aqui é a Tana, né? Tana Caldas. Ô, Tana, obrigado aí da audiência. Ela tá lá ligadinha amanhã, sertanejo, se ajeitando pra vir trabalhar também, né? Daqui a pouco ela tá aqui na Gazeta, aqui no grupo. Bom dia. Falando em carros clássicos aqui. O Arizona, bom dia. Eu viajei mais meu pai no Monza 88 do meu pai. Ele se foi, mas o Monza tá comigo. Aí, eu tô falando pra você, ó. É o Adão que tá falando aqui. É o Adão, que legal, né, cara? Não tem preço, né, um carro desse, não tem preço. Por isso que a galera aí é apaixonado em carro clássico e tá no auge, né? Tá no auge, é uma forma de você voltar no tempo. Não tem como voltar no tempo, mas pelo menos viver aquela emoção ali, né? O Arizona, bom dia. Manda um alô pra nós aí, pros meus pais Marcos e Deva. Na escuta todos os dias do Tangará da Serra, o Adri Márcio, né? E juntamente com o Jennifer. Bom dia. Quem mais tá por aqui? Dando o ar da graça aqui. Grande Nilson Portela, bom dia, meu irmão. Nilson, um abraço aí. A galera do Insanos Motoclube tá na correria, né, Nilson? Faz hora que eu não vejo o Nilson aí. Bom dia. A turma do rolê. Alô, Dinauro, bom dia. Cannabis Foot aí. Bom dia, Pirataria. Bom dia, os amigos da estrada. Alguém pode me dizer aí se já tiraram aquele caminhão que tava ali na rodovia da estrada da Guarita? Atenção, quem tá aí na Várzea Grande, ó. Mais cedo eu recebi uma informação aqui do Chicão ali da Rodochico, que na estrada da Guarita, né? Na estrada da Guarita ali, quem sai da Mário Andreasa para chegar em Várzea Grande, perto daquele condomínio Terra Nova, um caminhão engoliu o caroço. O que quer dizer isso? Ele voltou de ré ali e acabou travando ali, né, cara? Ele travou a pista para quem vai da estrada da Mário Andreasa sentido centro de Várzea Grande ali, tá? Um Iveco Bitran ali. Se alguém tiver mais informação, puder repassar para nós, passa no 6599-87-2045. 6599-87-2045. Arizona, aqui no pedágio da Serra, tá frio e forte o nevoeiro. Ah, mas aqui onde ele tá de boa ali, né? Tá legal ali, ó. Que mais, Tabrugui? Bom dia, Arizona. Estamos ligados no bairro Tijucal. Flávio Gato Preto do Tijucal. Bom dia, Arizona. Aqui é o Eli Félix. Rapaz, fiquei 2 meses tentando escutar o número na rádio. Aí perdi o contato. Agora o gênio da lâmpada me iluminou. Mandou repesquisar na internet. Tá aqui, ó. O Eli Félix. É verdade, você sumiu. Você tá igual a Orelha de Freira, né, homem? Você sabe que a Orelha de Freira tá ali. Hã? Mas a gente nunca vê, né? 6599-87-2045. Arizona, manda um beijo pro Felipe Arruda. Isabela que tá mandando aqui. Então tá bom. Bom dia.

0: Bom dia, bom dia, bom dia, bom dia. Referente ao cargueiro pitimbado ali, ó. Referente ao Iveco, né? O bitrem ali. Quero agradecer aqui ao Sargento Eucaris, TKS aí, comando. TKS, ele falou o seguinte aqui, ó.
1: Bom dia, comando.
0: Bom dia.
1: Tudo bem? É realmente aí na estrada da Guarita aí, sentido Várzea Grande, tem uma carreta mesmo. Mas já tem um guincho lá, dá um suporte pra ele lá, ou mecânico.
0: Positivo.
1: Fica próximo do radar aí na subida.
0: Câmbia. TKS aí, comando, TKS aí. Praça Graduado, Sargento Eucaris, reportando pra nós aí, então, na estrada da Guarita. Tá ali desde a madrugadinha, viu? É, desde as primeiras horas do dia de hoje ali. Passou a madrugada inteira e daqui a pouco começa aí o horário de pico, né? E o guincho tá ali pra dar suporte pra ele ali. Então, se você tiver com muita pressa, busque uma outra rota ali. Quem vem da Mário Andreasa pra ir pra Várzea Grande, chegando ali próximo do... Daquele condomínio, né, residencial ali, Terra Nova, tem um radar, bem no top ali, bem no top do radar. Grande abraço aí, obrigado, sargento, brigadão mesmo aí, comando. TKS, bom dia, bom dia, bom dia. O Zezé de Camargo e Luciano. Ah, guri novo, xia esse. Outra vez, por amor. Falando isso, eu vou mandar um abraço aqui ao Batalhão de Polícia Ambiental lá na Verja Grande, né? Bom dia, bom dia, bom dia, meus irmãos!

0: dia, bom dia, bom dia, bom dia, bom dia, alô Sandro do Tangará da Serra, galera, galera da GVLog Calcário Tangará, obrigado aí, meu irmão, das palavras, do carinho da audiência aí, tá bom? Bom dia, bom dia, bom dia, Arizona, aqui é o Adriano de Alta Floresta, hoje consegui anotar o número, ouço o seu programa todos os dias, não perco as mensagens do dia. Ô, meu irmão, obrigado aí, cara. 65999872045. Mandar um abraço aqui ao Teodoro, né? O Teodoro tá na escuta no Manhã Sertaneja, Leite Nia Bororo. Ligadinho aqui com a gente no Manhã Sertaneja. Quem mais, quem mais, quem mais? O Lúcio Mário, taxista. Bom dia, bom dia, bom dia, galera. Ô, Alisson, essa música do Zezé é uma pedrada. Boa terça-feira aí, ainda é terça, hein? É o Josias lá da Compeças Multimarcas. Alô, Lucas do Sicredi, agência ali do shopping. Shopping de VG, né? Cláudio Roberto também ligado no Manhã Sertaneja. Alô, Marcão do Iracemápolis. Bom dia, bom dia. Bom dia, Nilson Portela. Ó, nesse domingão tem aí um baita de um rolê aí, um dos maiores da América Latina, né? A gente vai sair aqui do Comando Geral da Polícia Militar no Estadão de Mato Grosso. E você, motociclista, está convidado a participar deste rolê aí, né? A galera vai sair de moto, chegar enchapada aí no combate contra a violência, né? A violência contra a mulher. Tem que combater isso aí, cara. Não pode aceitar, não. É punk. Não, o negócio é terrível. E deixa sequelas na vida, não só da mulher, mas dos filhos também, né, cara? Sequelas pro resto da vida aí, ó. Então, domingão é dia de combater aí a violência contra a mulher, o Agosto Lilás. Um abraço aos organizadores, inclusive a Polícia Militar do Estadão do Mato Grosso aí, ó. Bom dia, vou pro intervalo e já volto.
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4: Bom dia, bom dia, bom dia. 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
4: Bom dia, bom dia, bom dia, bom dia. Alô, Rio Negro e Solimões.

Tá na Gazeta, tá legal, bom dia, Arizona. Galera do Feno aqui na Barra do Garças, fazendo a carpa. Bom dia do Pelé, um abraço. E aqui o que tem é o caminhão do Feno, hein, meu patrão? O caminhão tá é aqui, meu patrão. Aqui. Aí dá pro bicharedo comer mesmo aí, meu patrão. Alô, Glaucia do Cinturão Verde. Bom dia, Arizona. Descida da Serra, muita neblina. Quem tá reportando pra nós é o Júnior Souza. Bom dia, bom dia, bom dia. Alô, Michael. Bom dia, bom dia, bom dia. Mas tá por aqui. Bom dia, Arizona. Bom dia, meu amigo. Bom dia. Só falou bom dia aqui. Quem que é esse aqui? Alinhador de chassi. Não falou o nome dele. DDD 75, do Nordeste. Do Nordeste. Claro, Ricardo. Quem mais? Quem mais? Olha a hora, agora são 6 horas e 38 minutos, horário do Mato Grosso. Bom dia, bom dia, bom dia. Olha a hora, olha a hora, olha a hora. Conferindo a hora, 6h38. Bora, meu filho, vamos trabalhar. Vamos trabalhar, levanta, levanta, levanta. Como que levanta com uma burdoada dessa, né? Ajuda aí também, né, Tapojinho? Os caras estão querendo levantar. Você manda uma pedrada dessa aqui, ó. Ah!

Bom dia, bom dia, bom dia, bom dia. Deixa eu mandar um bom dia aqui pro Rubens da Beira Rio, juntamente com a filhona, a Sofia, tá aqui na escuta do Manhã Sertaneja, como todo dia, né? Todo dia indo pra aula ali, levando a filhona pra aula. Bom dia, Rubens, bom dia, bom dia, bom dia, bom dia. A galera ligadinha aí no Manhã Sertaneja. Atenção, atenção aí, ó. Essa madrugada, né, ali na estrada da Guarita, viu? Quem sai da Mário Andreasa e entra na estrada da Guarita, próximo do residencial Terra Nova, bem na subida ali, naquela lombada eletrônica, na estrada da Guarita. Tem um caminhão lá que vai sentido centro de Várzea Grande. O caminhão engoliu o caroço ali, voltou, deu L ali, trancou tudo. Então, mas o sargento Euler acabou de passar para nós aqui a informação de que... de que tem um guincho lá dando suporte pro caminhão. Mas a pitimba é na estrada da Guarita, viu? Na estrada da Guarita ali. Se você sai da Mário Andreasa, sentido centro da Várzea Grande. A rodovia Mário Andreasa, por hora, não tem nada. Graças a Deus ali. Ô, Naldinho, bom dia, bom dia, bom dia, Naldinho Ferreto. Grande Naldinho, daqui a pouco ele assume os comandos da 999. E eu vou pro intervalo. A pitimba é na estrada da Guarita, mas acredito que essa aula já deve estar liberada já. O Júlio tá falando aqui, vamos ver aqui. Júlio, bom dia, bom dia, bom dia, Júlio. Ah, já tirou já, ó. Ah, não, tá lá ainda. Tá lá ainda o Iveco, ó. Vamos ver aqui, fala aí, Júlio. Ah, tá liberado, liberado. Grande Júlio da Roda Federal, liberou lá já, graças a Deus. Maravilha. Show, show, show, show. Aí, ó. Tudo libertado aí.

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1: Bom dia, bom dia, bom dia, bom dia. Parabéns aos aniversariantes do dia de hoje. São 6 horas e 55 minutos. Deixa eu desinfetar, né? Que tá na... tá na hora de ir embora, né, cara? Parabéns aí aos aniversariantes do dia de hoje. A galera tá por aí na escuta do Manhã Sertaneja. Ô, Evandro, grande Evandro Mileski. Faz hora que eu não vejo Evandro, né? Faz hora que eu não vejo ele. Mandar um abraço aqui pro Júlio também. Mandar um abraço pro Otávio. Otávio, o rei da Tilapa, mas é a galera da 55SA, né? 55SA é uma plataforma para motoristas, né? 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Entra, segue no Instagram aí. Baixa o aplicativo aí, dá um Google aí. Ô, Júlio, bom dia, bom dia, bom dia, Júlio. Tríplice fraternal abraço. A todo homem livre de bom costume, eu convido você a levarmos os pensamentos a Deus. Amanhã nós estamos aqui de novo com a graça e a misericórdia de Deus. Eu oro por você, você ora por mim, juntos nós oramos uns pelos outros. Lembrando que a temperatura deu uma caída aí, né? Neste momento a temperatura em Cuiabá está de 19 graus. É. Querido Deus, amantíssimo Pai, que nas alturas dos céus habita, santo és tu, Senhor, Criador dos céus e a terra. Ó Altíssimo, diante da sua presença, abrimos o nosso coração, apresentamos a nossa vida. Suplicamos-te, meu Senhor, que nos dê a capacidade de viver em conformidade com a sua palavra. Deus, o Senhor nos conhece verdadeiramente. Por isso, aceite a nossa oração neste dia. Que possamos dar testemunho do seu amor e da sua misericórdia, não só pelo que falamos, mas principalmente por aquilo que fazemos. Esteja na vida e no sonho de cada ouvinte, com cada colega de trabalho também, Senhor. Aceita a nossa oração, te pedimos, te agradecemos, te louvamos e bendizemos, em nome de Jesus. Amém, amém e amém. Lembre-se que o homem não pode ir tão longe que Deus não possa alcançá-lo. O cair é do homem e o levantar é de Deus. E eu vou me despedindo na esperança de que este mesmo Deus me trará de volta amanhã, a partir das 4 horas, com mais uma edição do Manhã Sertaneja. Alô, Vaguinho, grande abraço ao Vaguinho ali na Várzea Grande, grande eletricista de alto canto. Bom dia também o Fernando da FS Customs MT. Bom dia, gurizada. Bom dia, Jorge Matheus.
2: Seu beijo é coisa de louco.

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4: Beleza, bom dia, bom dia, bom dia aos amigos e amigas da Gazeta. É amanhã de terça-feira, 11 de agosto de 2026. O pessoal já tá perguntando se o frio tá voltando, né? Fiquem tranquilos aí, né? Temperatura máxima para hoje, segundo a previsão, de 33 graus, ou seja, fará aquele calor todo que você está acostumado aí. Bom, eu acho, né? Vamos começar, vem? Tem Gustavo Lima, Bala Alojada, atual sucesso dele.

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4: Fala, Gazeta, tá legal? Bom dia, Thales Lessa com Diego e Vitor Hugo, que pena. Um beijo, então sorrir. Moçada do Tome aí com Mike Rodrigo também. Gustavo Lima lá no início. Bala alojada, atual sucesso do Embaixador do Amor. É terça-feira, 11 de agosto. Aquele clima gostoso lá fora, hein? Faz 19 graus. Bom dia, Gazeta, até às 11. 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
4: Vamos à primeira edição de hoje do Gazeta Express. Feira na Praça Alencastro reúne mais de 60 expositores.

0: nesta terça-feira.
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0: A feira gastronômica e da agricultura familiar retorna hoje à Praça Alencastro até às 17 horas, com a participação de mais de 60 expositores. O evento, promovido pela Prefeitura de Cuiabá, segue oferecendo produtos da agricultura familiar, opções gastronômicas e artesanato, criando oportunidades de comercialização para mais de 80 famílias. A montagem das barracas começou ainda de madrugada. A partir das 5 horas, os empreendedores chegaram à região central para organizar os produtos e preparar o atendimento aos consumidores durante todo o dia. Nesta edição, o público encontrará variedade de alimentos, produtos artesanais e opções gastronômicas comercializadas diretamente pelos expositores. De acordo com o coordenador das feiras, Luiz Alberto Leite, o número de expositores continua crescendo a cada edição. Segundo ele, a organização busca ampliar a oferta de produtos sem comprometer a diversidade, evitando a repetição de itens entre os feirantes e garantindo mais opções ao público. A feira também é realizada aos sábados na Praça Alencastro. De Thalita Rocha para o Gazeta Express, a informação rápida e segura.
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0: 20 graus.
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9: Gazeta 727, bom dia.

Depois de plantada a semente do bambu chinês, não se vê nada por aproximadamente 5 anos, exceto um diminuto broto. Todo o crescimento é subterrâneo, uma complexa estrutura de raiz que se estende vertical e horizontalmente pela terra. Está sendo construída. Então, ao final do 5º ano, o bambu chinês cresce até atingir a altura de 25 metros. Muitas coisas na vida pessoal e profissional são iguais ao bambu chinês. Você trabalha, investe tempo, esforço, faz tudo o que pode para nutrir seu crescimento e às vezes não vê nada por semana, meses ou anos. Mas se tiver paciência para continuar trabalhando, persistindo e nutrindo, o seu 5º ano chegará. E com ele virão mudanças que você jamais esperava. O bambu chinês nos ensina que não devemos facilmente desistir de nossos objetivos, de nossos sonhos, especialmente no nosso trabalho, que é sempre um grande projeto em nossas vidas. E que devemos nos lembrar do bambu chinês para não desistirmos facilmente diante das dificuldades que surgirão. Tenha

sempre dois hábitos: persistência e paciência, pois você merece alcançar todos os sonhos. É preciso muita fibra para chegar às alturas e, ao mesmo tempo, muita flexibilidade para se curvar até o chão.

0: Gazeta 735, bom dia.
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0: Alô, você de Áries. Olha, você poderá mudar de ideia sobre um projeto, uma parceria ou os rumos da vida profissional. Reinvente a vida com prazer e entusiasmo. A partir de hoje, assuntos do passado e da família serão resolvidos com agilidade. Evite confrontos com paciência e bom humor. Você chegará onde quiser. A cor é verde claro, touro. Soluções para casa e assuntos de família movimentarão o dia. Você poderá decidir uma reforma, uma mudança de endereço ou o acolhimento de alguém do passado. À noite, uma conversa sobre trabalho pedirá flexibilidade. Evite disputa de poder. O dia acelerará os contatos e transações comerciais aí. A cor é branca, você é de Gêmeos. As palavras terão força extra. Conte com poder de negociação, divulgue o trabalho em outras localidades e aprofunde o diálogo com irmãos e agilize decisões. Um contato, proposta ou convite especial chegará pelo telefone ou pelas redes. Revise planos à noite e releia contratos antes de assinar. A partir de hoje, Marte anuncia conquistas na área financeira. A cor é preta. Câncer, a entrada de Marte em seu signo trará disposição, coragem e vontade de assumir liderança e protagonismo. Um talento seu poderá render mais dinheiro do que você imagina. À noite, um acerto de dívida ou divisão de custos pedirá conversa franca e números na mesa. Fortaleça as bases afetivas. Atividade física será essencial nesta fase. A cor é bege.

0: que bela canção para inspirar o nosso dia, né? Isadora Pompeu, Bênçãos que não tem fim. Pena que você já namora, Marcos e Belucci, Don't Dream It's Over. Miley Cyrus, lá no início, um clássico da música internacional. 7 horas 41 minutos. É o nosso Bom Dia Gazeta até às 11. Eu não perca tempo. Já envie o seu alô aí, tá ok? Pelo WhatsApp Gazeta 999872045. Daqui a pouquinho ele ganha destaque na nossa manhã. Então, ó, manda! Dica astral, sim, tem mais. Agora, pros amigos e amigas de Leão, Virgem, Libra e Escorpião. Dica astral. Leão, com vários planetas em seu signo, será um ótimo momento para se reinventar e tomar decisões mais definitivas sobre o projeto de vida. Brilho, carisma e poder pessoal não faltarão. Busque seu equilíbrio e jogue a autoestima para cima. O que você decidir hoje durará bastante tempo da sua vida. Dê aquela virada que estava esperando. A cor é vermelha, Virgem. As melhores respostas virão do silêncio. Reserve um tempo só seu antes de decidir qualquer coisa. Um assunto de saúde ou da rotina de trabalho pedirá ajuste à noite. Não se sobrecarregue. Marte aquecerá as amizades e os projetos de grupo. Alguém do seu círculo abrirá uma porta importante. Finalize um longo ciclo e se prepare para subir um patamar na carreira. A cor é creme, Libra. Amizades e grupos movimentarão o dia, com convites, indicações e a chance de entrar num projeto promissor. Com Vênus em seu signo, você abrirá portas sem nenhum esforço. Prepare-se para assumir mais responsabilidade e realizar suas ambições. À noite, assuntos do coração ou dos filhos pedirá aprofundamento. A cor é branca, Escorpião. Assuma uma posição de maior destaque profissional ou tome decisões definitivas sobre o futuro e caminhos a seguir. Posicionamentos firmes trarão mais estabilidade no trabalho. À noite, um assunto da casa ou da família disputará espaço com as obrigações. Equilibre as duas frentes, sem sacrificar nenhuma. A partir de hoje, Marte incentivará viagens e estudos. A cor é laranja.
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0: Subindo 22 graus.
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5: E Gazeta 750, bom dia.

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2: Bora, pessoal! Segura o peão, primeira edição de hoje, agitando, alegrando a moçada aí. Ó, temos nesta edição o grupo Tradição Lourenço e Lourival e ainda Bruno e Barreto.
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0: Cadê a moça, hein? É a dona da Texana 37, Bruno Barreto. Fechando o Segura Peão, primeira edição desta terça-feira, ouvimos ainda Lourenço e Lourival. Que saudade, se ainda existe amor, lá no início, Chega e Foi Dando Porrada, com a rapaziada do grupo Tradição, ó, mais Dica Astral. Já encerrando também nossa Dica Astral, com Sagitário, Capricórnio, Aquário e Peixes.
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0: Sagitário, a aprovação de um projeto ou início de um curso levará a vida numa direção positiva. Encontros com amigos de outra cidade ou de outro círculo deixará um dia muito agradável. Uma conversa à noite pedirá mais atenção. Compartilhe conteúdos relevantes nas redes. Poder de influência está em alta, a cor é azul, claro. Capricórnio, acordos financeiros avançarão. Uma negociação poderá sair melhor do que o previsto. À noite, o orçamento pessoal pedirá cortes. Tome decisões de investimentos com a calculadora na mão. A partir de hoje, espaço para novas relações. Ótimo dia para solucionar conflitos com parceiros de vida e trabalho. Aprofunde vínculos, mudanças à vista, cor é creme, aquário. Formalize uma união, feche uma sociedade ou alinhe expectativas com quem caminha ao seu lado. À noite, a conversa poderá ficar intensa, fale com clareza. A partir de hoje, Marte trará conquistas relevantes. Você terá excelente desempenho e boas notícias na área financeira. Casamento e associações em alta, cor é rosa. Peixes, você poderá resolver de uma vez o que vinha se arrastando no trabalho e estabilizar a vida financeira. Bom momento para cuidar da saúde com hábitos simples e constantes. À noite, um assunto antigo voltará à tona. Deixe a poeira baixar antes de responder. Marte esquentará o clima no amor aqui. Conte com atitude maior, poder de conquista a partir de hoje. A cor é amarela.

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1: Gazeta 8 e 12, bom dia.
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1: E vamos ao nosso momento marcante, especial. É com ele, Rei Roberto Carlos. Genilson Amorim, nosso amigão lá do bairro Carumbetes, que tá começando a sentir frio, hein? Então ele quer ouvir o Cadillac Vivi. É pra se agitar lá, né?
12: Bom dia, Nobinho. É Genilson Amorim, bairro Carumbetes. Se possível, você manda aquela do Cadillac Vivi.
1: Agora.
12: Roberto Carlos. O Cadillac. Um abraço, tá na Gazeta, tá legal. Tchau, obrigado, Nobinho.
1: Aquele abraço, meu amigo Genilson Amorim. Bora com o Rei Roberto Carlos e o Cadillac Vivi.

0: Vamos corrigir esse erro. Oi, Genilson Amorim. Me induziu ao erro, né? Ele falou assim, o Cadillac Bibi. Aí eu tô ouvindo aqui, cadê o Bibi? Não é. O Cadillac Bibi, meu amigo Genilson Amorim. Ah, o Calhambeque. O Calhambeque Bibi. Agora tá certo, rapaz. Vamos ouvir aí, ó. Canta pra gente, rei.
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0: Gustavo Mioto, senhoras e senhores.
1: Murilo Ruf, senhoras e senhores.
2: Gazeta Reuters 21, bom dia.
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0: Mais uma edição do Gazeta Express e FMT abre inscrições para 1.500 vagas em cursos superiores de várias áreas. 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O Instituto Federal de Mato Grosso abriu o processo seletivo para ingresso em cursos superiores presenciais no primeiro semestre de 2027, totalizando 1.544 vagas em 19 unidades distribuídas pelo Estado. São dois editais distintos, oferecendo oportunidades para candidatos que pretendem utilizar notas do Enem ou histórico escolar como forma de seleção. As inscrições são gratuitas, exclusivamente pelo site seletivo.ifmt.edu.br. Ambos os processos têm inscrição aberta até 13 de setembro e os resultados serão válidos para o preenchimento das vagas no primeiro semestre letivo de 2027. Da redação de Thalita Rocha para o Gazeta Express, a informação rápida e segura. 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
0: Bora, boca, pessoal, com direito a 2 vouchers de rodízio de pizza para consumir na Casa da Pizza. General Melo, Beira Rio, Avenida das Torres, ok? Vote pelo WhatsApp 99987-2045. Temos Flash, Lucas e Igor, Música 1. Displicente participação do Rei Vaqueiro, Wesley Safadão. É a opção de número 2 e 3, direitos iguais com Simone Mendes. Agora é com você, tá valendo? É o Tira Teima, boa sorte aí!
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4: O nome dela é Flash, hein?

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0: Londrina tem uma Gazeta. Participou, votou ainda não? Bora lá, temos Flash com Lucas e Igor. Música 1, opção de número 2 com Wesley Safadão e Rei Vaqueiro. Displicente, 3, Direitos Iguais. Simone Mendes, temos aqui 2 vouchers de rodízio de pizza para consumir na Casa da Pizza, da General Melo, Beira Rio ou Avenida das Torres. É você quem escolhe. Vote pelo WhatsApp 99987-2045. Resultado já já. Boa sorte pra você.
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2: 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E a temperatura?
0: 22 graus.
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13: Gazeta 8h53, bom dia.
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13: Muito bem, dois vouchers de rodízio de pizza para consumir na Casa da Pizza da General Melo, Beira Rio ou Avenida das Torres. Quem é que se deu bem nesta manhã de terça? Amiga Silvia Caterine de Lima Campos, bairro Nova Conquista, Cuiabá, telefone é o 9209, final 90. Silvia Caterine de Lima Campos, do Nova Conquista, parabéns, minha amiga. E a mais votada vencendo o Tirateima. Música 3.

0: atriz, cantora e compositora em Marjorie, este ano na Gazeta. Ela, pessoal, alcançou fama nacional em 2004 ao interpretar a marcante Natasha lá na novela Malhação, líder da fictícia Vagabanda. Lembra? Ouvimos Por Mais Que Eu Tente ao Vivo e Bora!
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0: Bora!
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0: Alô, alô, dos nossos amigos e amigas, ganhando destaque pelo 999-87-2045. Manda. Bom dia, Naldinho. Manda alô para o motorista da linha 605, carro 4133. Tá ligado na Gazeta. Alô para a família Fernandes também. Para você, um bom trabalho. Oraide Fernandes. Abraço, Oraide, para você, para a família. E pro nosso amigão aí, motorista da linha 605. Um bom trabalho, viu? Bom dia, querida Afonsa, no Jardim Industriário 2. Naldinho, manda bom dia às pessoas da Barra do Aricá. E um abraço para os meus afiliados Ederson, Diogo, Elielson, Juninho, Amanda, Raila, Luna, meus pais Tereza e Marques. Quem enviou o WhatsApp foi o nosso amigo Marquinhos. Feliz e abençoada terça-feira, nossa amiga Flávia de Jesus, lá do bairro Altos da Serra. Obrigado pela participação, viu, Flávia? Bom dia, querida amiga Laura Cristina, ao lado da mãe dela, Angelina, filha Letícia Cristina, no Industriário 2. Muito obrigado pela sintonia. Danilo Bebê.
2: Bom dia, Naldinho. Vamos pro cá, Naldinho. Naldinho, essa aí da Gazeta Positiva, porque tá na Gazeta, tá legal. Tá legal. Ei, Naldinho, esse friozinho aí, Naldinho, sabe que frio vem mesmo?
0: Ah.
2: É doido.
0: Olha, Danilo.
2: Manda alô pra galera da rodagem aí, nossos amigos Faria, da Regis Trans, nossos amigos aí, Vitor Hugo, Márcio Coelho, nosso amigo aí, o Cabelinho de Mamãe, Zacaria e o Elvis.
0: Opa!
2: E o Odil. Positiva? Tudo da rodagem aí, porque tá na Gazeta, tá legal.
0: Ô, Danilo, ó, vem não! O frio não vem não, Danilo. Elisângela, bom dia.
3: Bom dia, Naldinho Ferreto. Elisângela do bairro São Sebastião. Naldinho, terçou, meu amigo, com um tempinho bom,
0: gostoso,
3: fresquinho, né?
0: É.
3: E vamos que vamos. Esse é o nosso Cuiabá doido. Um dia sol, um dia frio, um dia chuva e assim vai.
0: A saúde que se vire, né?
3: Quero mandar um abraço pra minha tia Elisete, do bairro São João del Rei, pros meus amigos da Mercearia Santos, pros meus colegas da Shop 10 Material de Construção. E um grande abraço a você e todos os ouvintes, porque tá na Gazeta, tá legal, Naldinho.
0: Abraço, minha amiga Elisângela. Vitor Hugo, bom dia.
4: Bom dia, Naldinho. Vitor Hugo, proclamando. Abraço pra nós, Fernando, dia 302, Wagner, dia 308, Fábio 16, pro Rodrigo, pro Dalila, pro Armando, pro Zé Roberto, pro Robertinho, pro Evinei, pro Índio, pro Laurecinho, pro Nélio do Bote, pro Grauco, pro Marcelo, minha mãe Chica do Jucal, pro Zé Pestor da Vaz, Cabeçal Latão, pro Ezequiel, Gilmar, Flávio, Max, Evandro Coró, Reis, Figueiredo, Bigode, Dona Grade, Charlão, Teixeirão, lá da Calibu Transporte. E manda pro Conrado lá no mercado novo
0: pra ele. Conrado!
4: E manda pra nós, Henrique e Juliana, tá na Gazeta, tá legal.
0: Tudo de bom, meu amigo. Bom dia, nobre amigo Celso Marcos, lá no Cristo Rei, em Várzea Grande. Bom dia também para Lenil Costa, sempre na melhor sintonia. Valeu. Naldinho, tudo bem? Tudo jóia? Eduarda Leite passando para desejar excelente terça-feira. Toca Leonardo, qualquer uma. Ofereço para os meus filhos Benedito, Laura e Josiane. Meus netos, genros, nora. Meus amigos Catarina, Elísio e Karine. Minha cunhada Rosinha. Meus sobrinhos Silvio, Márcia e Silvana. Obrigado pela participação, Eduarda Leite. Aquele abraço!

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existe uma teoria que se chama 90-10, onde uma pessoa tem 90% daquilo que você procura em alguém, só que você foca naqueles 10% que falta. Aí você sai pra rua, se aventura, e realmente você encontra aqueles 10%, mas não se deu conta que perdeu os 90%.

0: fazer aqui.
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2: Fala, Gazeta, tá legal? Bom dia, Tiaguinho, pensamentos intrusivos. 90-10, atual sucesso da dupla Maiara e Maraísa, 9 horas 24 minutos. Uma ótima terça-feira para você, 11 de agosto de 2026. Seja bem-vindo, seja bem-vindo. Aquele clima gostoso lá fora, né? Se vem frio, não. Você que não gosta do frio, fique tranquila aí, tá bom? Olha o frio. É mentira. Ah, daqui a pouquinho mais um contato com Walter Babilônia. Tá lá na inauguração de mais uma loja da Obra Max, desta vez em Várzea Grande. Segura aí, Walter, já falo com você.
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2: Gazeta Express, vamos falar de futebol.
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2: Os duelos de ida das oitavas de final da Libertadores e da Sul-Americana começam nesta terça-feira.

0: buscando seguir vivo na Libertadores, o Fluminense recebe os argentinos do Independente Rivadavia, às 18 horas no Maracanã. Mais tarde, às 20h30, o Estudiantes da Argentina enfrenta o Universidad Católica do Chile. Pela Sul-Americana, o São Paulo visita a altitude de La Paz para enfrentar o Bolívar, às 20h30. Mais cedo, às 18h, o Boca Júnior joga na Bombonera contra o Deportivo Recoleta do Paraguai. A Conmebol suspendeu temporariamente duas partidas da Libertadores e da Sul-Americana desta semana. A decisão foi tomada após um forte terremoto ter atingido a Colômbia ontem, com o objetivo de garantir a segurança de todos os envolvidos e em respeito às vítimas da tragédia. Os confrontos afetados seriam entre Tolima e Independiente Del Valle pela Libertadores, agendado para hoje, e pela Sul-Americana entre Independiente Santa Fé e River Plate em Bogotá, na quarta-feira. Da redação de Thalita Rocha, para o Gazeta Express. A informação rápida e segura.
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2: É isso aí, Diógenes. Obrigado aí. Daqui a pouquinho a gente volta trazendo mais novidades diretamente aqui da obra Max em Várzea Grande, na Avenida da FEB. E eu fecho com a galera da Blitz e o Diógenes. Tá na Gazeta?
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3: Uma das vozes mais potentes da música popular brasileira. A moça também é instrumentista, compositora de mão cheia. Tô falando dela, Ana Carolina, aqui no Super Sequência. Vamos ouvir Encostar na Tua, É Isso Aí e Combustível.

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1: Ana Carolina, Super Sequência, Gazeta 944, bom dia.
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Ana Carolina anda sumida, né? Aí três grandes sucessos com a mineira Ana Carolina, Combustível, é isso aí, participação do Seu Jorge e ainda Encostar na Tua.

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2: E no basquete, a seleção brasileira feminina encerrou sua participação no classificatório sul-americano da American Cup com medalha de bronze. O Brasil venceu a Colômbia por 61 a 48 no dia de ontem, domingo, em Zárate, na Argentina, e terminou a competição com 3 vitórias e 2 derrotas. A Lia Gaiton foi a principal pontuadora do Brasil, com 18 pontos. Já classificada para a American Cup de 2027, a seleção agora volta ao Brasil e começa a preparação para o qualificatório do pré-olímpico, que será disputado no México a partir do dia 17 deste mês.
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0: segue Vitor Hugo na Gazeta. Beijei a Curió, bora que tem. É o seu WhatsApp ganhando destaque pelo 99872045. Manda! Bom dia, Everson!
1: Bom dia, meu amigo Naldinho! Aqui é o Everson da Parque Operacional aqui da Express Caribus, aqui, ó, curtindo esse dia maravilhoso e abençoado. Falar igual outro. Cuiabá não é pros pratos, não, hein, Naldinho? Temperatura que tava ontem, hoje, tá esse clima hoje. É. Mas vamos que vamos!
0: A aqui saúde é maravilhoso, que se vire,
1: Naldinho, né, manda um abraço a todos do transporte coletivo, especial o motorista Lucas, o Luan, o Rodrigo lá da Vepar, o Estouravado e o meu irmão, eu me conhecido como Cabeção do APP, porque tá na venda, tá legal.
0: Legal, valeu. É, bom dia, manda abraço para nós aqui no Itamaraty, a Rosália, também Rosiane, Rosana, Regiane, João, Rodrigo, a Júlia, Rian, Júnior e o Rodrigo Caetano, muito obrigado pela participação. Bom dia também pro amigo Adriano Dias. Tá ligado na Gazeta, valeu. Joel, bom dia.
2: Bom dia, Naldinho Ferreto. Mais um dia, Naldinho. Naldinho, que tempo é esse, Naldinho?
0: Pois é.
2: Ontem, um sal pra cada um. Hoje, começa a esfriar do nada. Verdade. Né? Mas tá bom assim, né? Graças a Deus, um dia maravilhoso pra todos nós.
0: Que assim seja, meu amigo.
2: Naldinho, manda aquela bela música aí, Lambadão. Dá uma corte som pra nós aí, se for possível. E tá na Gazeta, tá legal.
0: Maria Clara, bom dia.
3: Digo, Naldinho, é o clima. O tempo virou. Será que é frio? Aqui é Maria Clara fazendo a mimoso. Manda um alô pra minha filha aí, que são elas: Viviane, Cristiane, Suzane, Regiane e Eliane, nossa amiga Afonso.
0: Ah,
3: tá na Gazeta,
0: família,
3: tá legal.
0: Manda força,
3: aquele lambadão da gaivota. Ou vai voar que nem gaivota, que é aplicar uma injeção no amor do peito. Não faz direito, bora, meu amigo, acelera.
0: Essa é a Maria Clara soltando a voz aqui no Vandinha Gazeta. Sila, bom dia.
4: Sim, bom dia, meu amigo Naldinho, já estamos aqui, ó, na luta, na escuta da Gazeta. Meu amigo, que Deus abençoe nessa semana. Seja coberto de bem, saúde e paz. Amém, meu amigo.
0: Amém.
4: Naldinho, manda uma música pra nós aí. Qualquer uma da Marília Mendonça. Tá bom? Ofereço para meu esposo Louro, nosso amigo Zito, Juju. E para você, meu amigo. E para
0: muito
4: todos
0: obrigado.
4: Mais que estiver curtindo a Gazeta.
0: Valeu.
4: Meu amigo Naldinho, tá friozinho aqui. Tô lavando roupa, Naldinho. Tá na Gazeta, Naldinho. Tá legal.
0: Bom um abraço, trabalho meu amigo. Aí, minha amiga. Professora Clara Antônia, bom dia.
5: Bom dia, amigo Naldinho. Quero que você manda parabéns pelo aniversariantes, porque hoje se comemora o dia dos aniversariantes. Professora Clara, Leverger, estou na escuta com você.
0: Muito
5: amigos.
0: Obrigado, professora Clara. Um abraço, então, a todos os aniversariantes na sintonia da Gazeta. Parabéns! Bom dia, amiga Edna, lá em Chapada dos Guimarães. Muito obrigado também pela sintonia. Ela tá dizendo aqui, ó, terçou com um clima maravilhoso aqui em Chapada.
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7: 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Tá na Gazeta com as meninas?
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1: 21 graus.
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0: mais uma edição do Gazeta Express. A adesivação com propaganda eleitoral em veículo dará perda da cobertura de seguro. Gazeta Express. Motoristas que pretendem adesivar veículos com propaganda eleitoral ou utilizá-los em atividades de campanha nas eleições 2026 devem informar previamente a seguradora para evitar problemas em caso de sinistro. O alerta é da Federação Nacional de Seguros Gerais. Segundo a entidade, a adesivação com material eleitoral e o uso do automóvel em atividades de campanha podem ser considerados pelas seguradoras como aumento de risco, devido à maior exposição a acidentes, vandalismo e circulação em eventos públicos. A FENSEG acrescenta que mudanças no perfil de uso do veículo sem atualização da apólice podem resultar em recusa de indenização por roubo, furto ou colisão. As seguradoras argumentam que a utilização do carro para transporte de material de campanha, deslocamento de equipes ou atividades de apoio altera as condições avaliadas quando o contrato foi firmado. A entidade também destaca que danos a adesivos, plotagens e envelopamentos geralmente não estão cobertos pelos seguros convencionais. Além disso, prejuízos decorrentes de tumultos, motins e atos de vandalismo costumam estar entre as exclusões previstas nos contratos. Da redação de Thalita Rocha para o Gazeta Express, a informação rápida e segura.
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3: É Gazeta 10h32, bom dia! Eu já volto com o sorteio, hein? 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

Na Gazeta tá legal e a boiadeira Ana Castela. Atual sucesso dela, né? É que eu não te esqueci. Ainda Whitney Houston, quanta saudade, um dos clássicos da Whitney. I Wanna Dance With Somebody. Lá no início, Irmão da Lua, Amigo das Estrelas, Zezé de Camargo, 10 horas 44 minutos. Bora que tem! 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Ediane Patrícia Guia Silva, bairro Jardim Brasil, telefone é o 98432, final 25, é você mesmo. 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Música.

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9: Gazeta 10h53, daqui a pouquinho tem ela por aqui, Darlin Rodrigues, 3 da tarde, John Schimansky, 8 da noite, o Max Willian. Excelente terça, até amanhã, 7 com mais uma edição do nosso Bom Dia Gazeta, forte abraço.
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Oi, bom dia pra você, bom dia! Bom dia pra você, ouvinte legal, ligada aqui! Eu sou a Darlene Rodrigues. Opa, agradecendo a Deus a oportunidade, eu falo pra você a partir dos 99,9. Até logo mais às 3 da tarde, até uma tem o show business e as informações aí do povo famoso. Dá umas 3 ligação. Você tem uma excelente terça-feira. A primeira Jota Quest.

um show business aqui na Gazeta FM. A Shania Twain vai ganhar uma cinebiografia oficial. Que legal. Assassinato do rapper Tupac vai

0: É julgamento após 30 anos. ChatGPT libera mensagens ilimitadas no plano gratuito. Que mais tem aqui? A Mariah Carey anuncia data extra para show em São Paulo. Que mais tem? PMs são presos por ceder viatura para gravar uma pegadinha do Carlinhos Maia. Puxa vida! Aí realmente, né? E a Colômbia entra no segundo dia de buscas depois de terremoto de magnitude que matou mais de 220 pessoas. Você confere comigo já aqui na Gazeta aí no decorrer de hoje. São 11h17.
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Mais um show business aqui na Gazeta 11:20. Deixa eu te contar aqui agora. A OpenAI implementou uma atualização que vai beneficiar os usuários do plano gratuito do ChatGPT. A partir de agora, o bate-papo por textos com o assistente de inteligência artificial não terá limite. Além do que, outras novidades serão disponibilizadas no ChatGPT. Eu gosto, hein? Nossa! A atualização será impulsionada pelo modelo GPT 5.6 Luna, que será o padrão para os usuários Free e Go, substituindo o ChatGPT 5.5. Além disso, a plataforma também vai contar com o recurso Pensar. Com ele será possível selecionar um nível de raciocínio mais elevado para perguntas mais complexas, sabe? No entanto, essa função terá limites específicos para arquivos, para imagens, para voz e geração de imagens. Achei legal, tá aí, ó, o ChatGPT libera mensagens ilimitadas no plano gratuito. E eu gosto do ChatGPT. Nossa, sou usuária, gosto. Nossa, muito bom, gostei. Não pago, uso no gratuito. Bem legal, achei legal. São 11:21. Cuiabá proíbe caderneta da gestante por linguagem neutra e conteúdo sobre aborto. A Câmara de Cuiabá promulgou uma lei que proíbe distribuição da caderneta brasileira da gestante.

0: Ambulante, edição 2026, elaborada pelo Ministério da Saúde em toda a estrutura de administração municipal. O material se tornou alvo de uma polêmica nacional por abordar a gestação de pessoas trans e adoção de linguagem neutra relacionadas à maternidade. Entre as críticas estava o suposto emprego de expressões como pessoas que gestam em substituição a palavras como mulher, mãe e gestante. A proibição está prevista na Lei 7.599/2026, de autoria da vereadora Samantha Iris, publicada ontem no Gazeta Municipal. De acordo com o texto, fica proibida a distribuição física, divulgação institucional, disponibilização ativa da caderneta em qualquer formato, nas consultas médicas, campanhas, ações educativas, unidades básicas de saúde, maternidades, centros de referência, escolas municipais, equipamentos da assistência social. Apesar de impedir a distribuição da caderneta, a lei cuiabana deixa claro que não estão suspensos os atendimentos de pré-natal, registros clínicos, serviços de saúde ou acolhimento de vítimas. A norma também autoriza a Prefeitura de Cuiabá a produzir um material próprio de orientação à gestante. Meu Deus, mas que assunto que é um leque aberto, né? Olha aí, gente. Cuiabá proíbe a caderneta da gestante por linguagem neutra e conteúdo sobre aborto. Nossa Senhora. 11h22 é um leque que abre, né? Falar sobre esse tema aí. 11h23.
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4: Hora certa, 11h30. Bom dia.
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4: De ouvir mais um Segura Peão aqui na Gazeta FM 3, modo um atrás da outra, Murilo Rufi, Saudade Estranha, Poder Que Você Tem, Fred e Fabrício, e também vem uma do Bruno e Marrone agora pra você curtir. Mil razões pra chorar. São 11h30, Segura Peão, vão na hora do rango, hein? Aumenta o volume aí pra ouvir.
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Marrone aqui na Gazeta FM, tá na Gazeta, tá legal. 20 minutos pro meio-dia. Já tá almoçando aí, tá esperando bater meio-dia. Pra você que já tá almoçando aí com a rádio ligada, obrigado pela companhia, viu? Bom almoço pra você, 20 minutos pro meio-dia.

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6: Gazeta FM, 12 minutos pro meio-dia. Excelente hora de almoço aí pra você que já almoça com o rádio ligado, viu? Na Gazeta sempre. Obrigada pela companhia, eu faço companhia também com gosto, com alegria pra você na hora do seu almoço. Vamos ouvir a Simone Mendes, Direitos Iguais?

0: máximo respeito, Legião Urbana.
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2: Mais um show business aqui na Gazeta FM, tá na Gazeta, tá legal. Bom, vamos falar da Shania Twain. A cantora Shania Twain vai ganhar cinebiografia oficial. A Sony Pictures adquiriu os direitos, deu sinal verde para a produção do longa-metragem, que será intitulado simplesmente Shania. O projeto será escrito e dirigido pela cineasta Lea McQuendrick. A experiência prévia de Lea como cantora e compositora pop foi fundamental para que ela conquistasse o cargo. A própria Shania Twain vai atuar diretamente como produtora do filme. Embora os detalhes do roteiro ainda estejam sendo mantidos em segredo, o filme deve retratar a impressionante trajetória da cantora Shania Twain. Isso inclui a infância humilde lá no Canadá, inclui o início da carreira, cantando em bares aos 8 anos de idade para ajudar a família, né? Inclui a superação de abusos, a trágica perda dos pais dela num acidente de carro, a ascensão até se tornar um ícone global e a artista feminina de country pop que mais vendeu discos na história. Sobre quem vai interpretá-la, Shania comentou recentemente, num tom de mistério, que tem duas atrizes em mente, mas não quis falar ainda, para não dar azar, dizendo ela, né? O filme da Shania Twain ainda não tem previsão de estreia, mas pensa no filmão, né? Shania Twain vai ganhar uma cinebiografia oficial. Nossa, deve ser incrível, hein? Imagina quando estiver pronto, né? Still going strong. Muito bom ver um pedacinho da Shania, né? Still the one. Nossa, aqui na Gazeta FM nós tocamos muito. A gente toca ainda muito, né? De vez em quando você escuta bastante a Shania Twain aqui na Gazeta FM. 4 minutos pro meio-dia, olha a hora. 4 minutos pro meio-dia, Marcos e Belucci agora.

0: mais um Show Business aqui na Gazeta FM, tá na Gazeta, tá legal. Vamos falar de outra artista que a gente gosta muito. Mariah Carey anunciou uma data extra pro show da turnê Christmas Time em São Paulo, que agora tem 2 dias, 17 e 18 de novembro. A Mariah Carey também se apresentará no Rio de Janeiro, no dia 21. Mariah nunca trouxe a tour special de Natal para o Brasil, ou seja, terá a versão mais tropical da história da diva, né? Você que implorou aí pro bom velhinho te dar esse presente, de você conferir essa turnê de Natal dela, agora é aproveitar para garantir o ingresso, testemunhar o descongelamento da Mariah na Terra Brasilis, né? É mesmo? Pois é. Pra quem curte, né? Nossa, é gente pra caramba que curte, hein? Nossa Senhora, é gente! Esses shows aí vão lotar, tanto em São Paulo, né? Dias 17 e 18 de novembro, quanto no dia 21, lá no Rio de Janeiro. Nossa, vai ser assim estrondoso de verdade, né? Meio dia em ponto, vamos pro intervalinho rapidão, já vem com mais.
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0: Temperatura 28 graus.

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1: Hora certa, meio de 9. Boa tarde, hora do almoço. Eu faço companhia, viu, na hora do almoço. Como é que tá o rango aí hoje? Como é que tá? Tá bom? Tá bom comer aí? Lá em Minas a gente fala comer. Tá bom o rango aí hoje? Ótima hora então pra você.

0: música do dia agora, gente. Ah, hoje tá bom. Hoje a música do dia é show de bola demais, hein, ó. Você tá doido, pagodinho, da melhor qualidade. Clareou aqui, clareou aí.
1: Quem sabe, tá escrito.

0: espetáculo de música.
1: Acontece.
0: Que espetáculo de música do dia hoje.
1: Assim que vai clarear.
0: Xande de Pilares clareou. Essa é a boa de hoje aqui na Gazeta, gente.
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0: Muito bom, muito legal ouvir o Xande de Pilares. Muito alegre, muito gostoso, muito animado. Fala, meu amigo Paulinho, cadê o café? Esse café aí é da agora? É da onde esse daí? Ali, ó. Ali o copo ali, pega ali, pega um dedinho pra mim. Você veio trazer o café da vila?
3: E hoje tem aquela galinha suculenta com arroz.
0: Tem galinha com arroz lá embaixo?
3: Opa, mas tá gostoso, hein?
0: Aí, ó, o Paulinho contando que hoje é galinha com arroz. Paulinho, daqui a pouco eu vou lá, sabia? Escuta aqui, esse café da vila, aí você põe pra mim aqui um meio copinho assim desse café pra mim da vila. Vai falando pro pessoal que você tá colocando, que o povo escuta aqui.
3: Já pedi meu café com gosto de quero mais.
0: Aí depois que você colocar pra mim, você põe chumbinho, já que ele vai lá pra vila. Tá quente demais. O copo vai derreter, põe em dois então. O Paulinho, ele passou aqui com a garrafa da vila, aí tem a nossa também. Paulinho, fala aqui perto do microfone pro pessoal, são quantas garrafas de café?
3: É umas 60 garrafas de café, eu gasto umas 2 horas pra entregar esse café.
0: Deixa eu te falar, é 60 garrafas de café. É de manhã, 2 horas ele correndo aqui dentro com as garrafas de café e meio-dia também.
3: Meio-dia também, meio-dia mais tranquilo, né? Só o café à tarde é café com açúcar, café sem açúcar, chá, água quente.
0: Nossa, mas é uma moagem, né? O povo é moagento. Tem uns que quer sem açúcar, tem outros que quer chá,
3: complicado.
0: Né? Aqui na Gazeta é só café aqui embaixo, né? Na rádio, nas rádios.
3: Café e chá.
0: Café e chá, né? Ô, Paulinho, quem faz o café é a Ingrid, que tem 20 anos, né?
3: Tá aquela meu docinho de jabuticaba.
0: Docinho de jabuticaba. Dizendo ele que a Ingrid que faz o café pra nós é o docinho de jabuticaba. E Paulinho.
3: Ela falou pra mim, sabe porque eu sou moreninha?
0: Aham, não, ela é uma querida, postei ela lá no meu Instagram. Nossa senhora, 20 anos faz o café, gente. Uma lindeza, a cozinha dela, as panelas dela brilham aqui, Nossa Senhora. Né? Ô Paulinho, agora você põe chumbinho aí pra levar pra lá. É. Ele serviu meu café aqui, pegou meio copo. Agora põe chumbinho pra levar lá na vila, fazendo favor. Meio-dia e 18. Maiara e Moraíza agora, gente.
4: Existe uma teoria que se chama 90-10, onde uma pessoa tem 90% daquilo que você procura em alguém, só que você foca naqueles 10% que falta. Aí você sai pra rua, se aventura, e realmente você encontra aqueles 10%, mas não se deu conta que perdeu os 90%.

0: mais um show business aqui na Gazeta FM, meio-dia 21, tá na Gazeta, tá legal. 90-10, Maiara e Maraísa, que você acabou de ouvir aqui na Gazeta. Deixa eu ver aqui o que, que eu vou fazer aqui. Ah, tá, vamos pro intervalinho. Agora eu vou faturar rapidão e eu tô doida pra ir lá pegar meu prato de galinhada. Hoje tem galinhada, gente. As meninas, nossas cozinheiras aqui da Gazeta, são boas, hein? Meu Deus, as meninas capricham. Hoje tem galinhada. Nossa, eu amo galinhada. Quem gosta de galinhada? Verdade, já tô pensando, já tô aqui no jeito já pra ir lá pegar meu prato. Né? Você também tá almoçando aí? Bom almoço pra você, obrigado pela audiência, viu? Quiser mandar pra mim compartilhar aqui o que, que tem pro almoço hoje, me manda. 99987-2045 pra você me contar o que, que tem. Eu contei o que, que tem aqui hoje. Aí você me conta o que, que tem aí hoje pro almoço. Bom, e atenção. GovBR libera cadastro de e-mail para recuperar conta de acesso. Usuários da conta GovBR que utilizam a verificação em duas etapas já podem cadastrar um e-mail de recuperação para facilitar acesso à plataforma em situações de perda, troca ou indisponibilidade do celular. O recurso também pode ser útil para quem utiliza serviços como o Meu INSS, cujo acesso é feito pelo GovBR. O e-mail de recuperação tem uma função específica, permite a recuperação da verificação em duas etapas, por isso ele não deve ser confundido com o endereço de e-mail principal. A verificação em duas etapas, de modo geral, é opcional no GovBR e tem como objetivo aumentar a segurança do acesso.
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11: Hora certa, meio-dia e meia. Boa tarde.
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11: 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Matheus e Cauã chegando agora aqui na Gazeta FM. Que beleza. A primeira, ser humano ou anjo? Ah, essa música é linda. Nossa, eu adoro Matheus e Cauã. A segunda, meu silêncio, que eu amo. Meu Deus, gente, essa segunda música que eu vou tocar na super sequência aqui, toda vez que vocês escutarem, vocês podem ter certeza que eu tô pulando aqui dentro do estúdio, gritando, cantando e gravando e postando no meu Instagram. Eu adoro essa música, meu silêncio. Adoro. E a terceira, ao vivo e a cores com a Anitta. Nossa, que super sequência legal. E eu vou aproveitar. Só não vou cantar agora junto loucamente, porque eu vou lá com a minha galinhada que eu falei. Aproveitar essa super sequência aqui e vou lá com a minha galinhada agora. Mas você aumenta o volume do rádio aí pra curtir.
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0: linda, linda, linda, linda. Super sequência com Matheus e Cauã. Nessa última música, então, com a Anitta. Ao vivo e a cores. Curtiu? Gostou?
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0: começa aqui na Gazeta FM, tá na Gazeta, tá legal. 4 minutos pra uma ótima tarde pra você. Vamos encerrar o show business. Daqui a pouco aqui na Gazeta FM. O nosso ligação, viu? Já já.
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5: 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E a temperatura?
0: Temperatura 32 graus.
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Vem comigo, gente! Vem comigo em mais um Ligação aqui na Gazeta a partir de agora. Tá na hora do nosso Ligação até às 3 da tarde. Eu convido você a gravar um áudio muito bacana pra mim, pedir sua música, me contar onde é que você tá. Você tá onde ouvindo a gente nesse momento? Grava um áudio! Me manda pra eu tocar sua música hoje. A primeira é do Ed Brito e Samuel, Toda Mulher. Aí a próxima pode ser a sua, bora! 99987-2045.

0: Banda Eva aqui na Gazeta FM. Nosso amor é lindo. Tá na Gazeta, tá legal. Mãe doce. Ótima tarde pra você, ligação aqui na Gazeta até as 3 da tarde. Onde é que você tá ouvindo a gente agora? Tá ouvindo a gente onde nesse momento? Já gravou um áudio, já mandou pra mim aqui. Oi, boa tarde.
1: Oi, boa tarde, que é o Batata.
0: Oi, Batata.
1: Tô passando aqui pra convidar a galera aí. Para a 10ª cavalgada da Quintiva Cowboy de Aça, dia 12 de outubro. E pediu a música com Ed Brit Samuel, qualquer uma deles.
0: Tá bom, acabei de tocar uma do Ed Brit Samuel, sabia? Nossa, macarrão bonito que mandaram aqui pra mim aqui. Meu Deus. Oi, boa tarde.
2: Boa tarde, Dali Rodrigues, aqui é Igor Antônio. Manda um alô pro nosso amigo Jorginho Mussa, da equipe do Bate-Bola. Jorginho Mussa é aquele dono da equipe do Bate-Bola e demais componentes da equipe. Tá na Gazeta, tá legal?
0: Beleza, vocês estão duros nessa propaganda hoje aqui, né? Oi, boa tarde.
3: Boa tarde, Rodrigues, muito boa tarde. Começou o programa Ligação e eu estou
0: Começou.
3: Na Gazeta FM aqui no bairro Novo Paraíso.
0: Que bom,
3: eu sou Conrado. E eu gostaria de ouvir a música com Diego e Vitor Hugo, criança pequena, oferecer para minha filha Vitória Súniga e meu netinho Theo Súniga, na esmalteria Súniga, bairro Sol Nascente, Cuiabá. E tá na Gazeta, tá legal?
0: Valeu, Conrado, um beijo para você, para sua filha e pro seu netinho querido. Oi, boa tarde.
4: Boa tarde, Dali.
0: Tudo
4: Sou
0: bem?
4: Alice do bairro.
0: Oi,
4: Novo
0: Alice.
4: Paraíso. Eu queria que você tocasse pra mim a música A Flor e o Beija-Flor, da Marília Mendonça.
0: Tá bom.
4: Ofereço pra você e pra todos os ouvintes. E tá na Gazeta, tá legal.
0: Tá bom, Alice. Um beijo pra você, lindeza. Boa pedida. Oi, boa tarde.
5: Boa tarde. Aqui é Alex de Santa Tânia de Levergé.
0: Oi, Alex.
5: Eu quero ouvir a música... Se não for por amor, é Amado Batista.
0: Certo.
5: Tá na Gazeta, tá legal.
0: Beleza, combinado. Beleza. Obrigado pela audiência, querido. Deixa eu ver aqui. Mais um. Oi, boa tarde.
6: Paulo César, do bairro da Mãe.
0: Oi, Paulo César.
6: Frequência. Música 3, tá na Gazeta, tá legal. Tchau, obrigado.
0: Beleza.
6: Do transporte.
0: Obrigada eu, querido, pela sua audiência sempre. Viu? Esse é o nosso Ligação aqui na Gazeta. É o nosso Ligação até logo mais às 3 da tarde. 99987-2045 para você participar com a gente aqui, tá bom? Mais alguém comigo, com o rádio ligado aqui? Ó, o Vitor Hugo tá almoçando também. Ô, Vitor Hugo.
7: Boa tarde, Dali. Vitor Hugo, por cá. Essa aqui é a marmita que veio hoje para mim. Gostosa, tava gostosa, hein? Uma delícia.
0: Nossa, mas tá mesmo. Bonita hoje, o rango aí hoje tava bonito, hein, Vitor Hugo? Bonita sua marmita, querido. Nossa senhora, almoçou bem. Aqui hoje na Gazeta foi galinhada. Acabei de comer ali rapidão uma galinhada. Boa, viu? Gostoso. Gosto de galinhada. Nossa senhora. Oi, boa tarde.
8: Oi, boa tarde, Darlene.
0: Boa tarde.
8: Aqui é Meire. Gostaria de pedir a música do Henrique Juliano, Hábito de Comprometido. Oferecer para você, para o meu filho João Vitor, que está ouvindo a Gazeta agora lá na Estilos Motos, todos os ouvintes da Gazeta. Um beijo.
0: Outro
8: tá Gazeta,
0: beijo.
8: Tá legal.
0: Obrigada, minha linda.
9: Boa tarde, Darla.
0: Fala comigo, Luiz.
9: Oliveira, do Cristo Rei, Vaz Grande, motorista por aplicativo. Peço uma música aí, por favor. Pedro Pecado, ofereça a todos os ouvintes para o meu amigo Samuel do Terra Nova, condomínio Ágata. Ele é seu ouvinte número 1. Manda um alô para ele. Tá na Gazeta, tá legal.

0: Simone Mendes.
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0: Que coisa linda.
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3: Esse é o nosso Ligação aqui na Gazeta. Tá na Gazeta, tá legal. 1h20, 1h20, quem tá aqui? Dá tempo pra ouvir mais um. Dá tempo. Quem tá comigo no programa? Oi, boa tarde.
4: Oi, Dali. Oi. Boa tarde, aqui é a Ivani.
3: Oi, Ivani.
4: Passando pra desejar a você, a todos os ouvintes, uma excelente terça-feira.
3: Amém, amém.
4: Que Deus abençoe a semana de todos nós. E gostaria de ouvir a música A Flor e o Beija-Flor, com Henrique Juliano e Marília Mendonça. Fez pra você, pra todos os ouvintes, e tá na Gazeta, tá legal.
3: Tá bom, Ivani. Obrigada, minha linda, pela sua audiência, viu? Um beijo pra você, obrigada pela companhia. Oi, boa tarde.
5: Darlen, sua cheirosa, boa tarde.
3: Boa tarde.
5: Darlen, que é o Jonathan, queria que você tocasse aquele lambadão da sua escolha, aquele lambadão que você mais gosta, pra nós. Pra você tocar aí. E a pergunta que todo dia um amigo meu me faz, ele manda mensagem lá, pergunta pra Darly se ela tá solteira ou se ela tá casada. E aí, Darly, tá solteira? Responde aí pra nós aí, por favor, Darly, se possível, né?
3: Mas menino, o que que vocês querem saber da vida íntima da pessoa? O que que vocês querem saber? É que nem no meu Instagram, a gente tarada. Uai, que é isso que vocês querem saber da vítima íntima, se a pessoa tá casada, se ela não tá, se ela tá enrolada, se ela tá coisada? Oi, boa tarde.
6: Fala, Dali. Boa tarde, boa tarde.
3: Boa tarde.
6: Bina.
3: Oi, Bina.
6: Oi, Bina, chegando aqui em Comodoro.
3: Coisa boa. Coisa boa.
6: Boa tarde. Alô aí pra galera do gás aí também. Galera aí, tá com ciúme com você, Dali.
3: É?
6: Elogio você, falo que você é linda, bonita aí.
3: Sou.
6: Elegante aí, a galera... Fica com ciúme. Segue a mulher lá, rapaz. Você vai ver, ó. Astral da mulher, como que é a mulher. Alegre, feliz. É bom demais você seguir pessoas assim.
3: Oh, que legal.
6: Um abraço,
3: cara.
6: Fica com Deus aí. Manda uma música pra nós,
3: cara. Amém, Vina, querido. Que mensagem bonita, gostosa. Amém, Vina, sempre. Graças a Deus, né? E aí as pessoas me conhecem e falam, nossa, não é que você é igual lá na rádio mesmo? É igual no Instagram mesmo? Graças a Deus. Deus me deu uma energia boa demais da conta, viu? É assim na rádio, é assim fora da rádio, é assim no Instagram. Graças a Deus. Um beijo, querido. 1h22, eu vou no intervalinho, gente. Tem que faturar, é rapidão. Eu já venho com mais música.

0: Sete crianças que consumiram veneno em escola seguem internadas em Cuiabá. As sete crianças que tiveram contato com uma substância identificada como veneno de rato numa escola de Cuiabá permanecem internadas, mas apresentam um quadro clínico estável. Segundo a Secretaria Municipal de Saúde, todas estão conscientes, conversando, sem necessidade de suporte respiratório. O caso ocorreu ontem na Escola Municipal Marechal Rondon, no Alvorada. De acordo com a Polícia Civil, uma das crianças levou 4 pacotinhos de raticida cor-de-rosa numa sacolinha branca e distribuiu para os colegas. Um dos sachês estava aberto, enquanto os outros 3 permaneciam lacrados, meu pai. 6 alunos estão internados no Centro Materno Infantil, enquanto o outro permanece no Hospital Municipal em Cuiabá. Todos estão em leitos de enfermaria, conforme a saúde. Apesar do quadro estável, as crianças continuarão hospitalizadas por medida de segurança e observação. A orientação partiu do Centro de Informação e Assistência Toxicológica, o CIATOX, que recomendou acompanhamento por 96 horas devido ao risco de alterações na coagulação sanguínea provocadas pela exposição à substância. Já pensou o cuidado que os pais têm que tomar, né? São crianças maiorzinhas, não é que viram esse veneno achando que era bala, né? Que era balinha, levou para a escola e acabou, comeu, parece que o menino que levou, ele comeu mais. Comeu, levou e deu para os coleguinhas. Meu Deus do céu, né? O cuidado que a gente tem que tomar, né? O cuidado que você tem filho pequeno aí, tem que tomar, né? Você tem que guardar o que é perigoso, assim, muito bem guardado, né? Veneno desse jeito, coloca pra cima. Quem faz sabão caseiro em casa, né? Vovó, que costuma fazer sabão caseiro em casa, cuidado com a soda cáustica, né? Às vezes deixa ali debaixo do tanque, não pode. Deixa pra cima. E tantas outras coisas. Até um veneno de mosquito que você acha que é meio, de certa forma, inofensivo, aqueles venenos de aerosol, que às vezes a gente deixa assim, em qualquer lugar, latinha, né? Até aquilo ali, enfim, etc. Né? Tô falando no geral. Quem tem criança em casa, nossa senhora, né? Até bem grande já ali, sei lá, 12, 14, 15 anos, tem que tomar cuidado demais da conta. 1h25.
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13: Hora certa, 1h32. Boa tarde.
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Muito bem, tá na hora de mais um Tira Tem aqui na Gazeta. É hora de você ganhar rodízio, né? Você sabe disso? É hora de você ganhar rodízio de pizza da Casa da Pizza pra você e pro seu acompanhante. Que delícia! Então, bora votar. 999872045. Vou tocar três músicas agora. Vem Danilo e Davi, não mexe nas minhas gavetas. Vem Thiaguinho, Pensamentos Intrusivos. Vem o Gustavo Lima, Bala Alojada. Você tem que escolher dessas três a que você curte mais. Manda pra mim o voto, então, aqui no 999872045. A música mais pedida eu toco de novo. E vale, então, o rodízio pra você e pro seu acompanhante na Casa da Pizza. Você tem que votar agora, ok? É no 999872045. Tira, tema!

0: Mais um tiratema aqui na Gazeta, gente. 999-8720-45. Pra você votar agora, escolher a sua e concorrer ao rodízio lá na Casa da Pizza pra você. E pro seu acompanhante, vota então.
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4: 10 minutos para as 2. 10 minutos para as 2.
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4: Muito bem, resultado de mais um Tira-teima aqui na Gazeta. Atenção, atenção, 999-87-2045. Falei pra você escolher aquela que você gosta mais, a mais pedida. Eu vou tocar de novo agora inteirinha. Vamos ver quem ganha o rodízio desse momento. Luciana Abreu Barcelos Canjica, 99259, final 27. Luciana Abreu Barcelos, do bairro Canjica, 99259, final 27. Lu ganhou, passa aqui para retirar o voucher com a Naira, minha linda. A música vencedora, gente, Gustavo Lima, Bala Alojada.

0: Gustavo Mioto, senhoras e senhores.
1: Murilo Ruf, senhoras e senhores.
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3: Mais uma ligação aqui na Gazeta, 2 minutos para as duas. Ligação até logo mais às 3 da tarde. Eu tô aqui com você, do outro lado do rádio, não é? Participando bastante. Deixa eu tocar mais música aqui agora. Deixa eu botar lá atrás, porque veio o tira-teima, né? Aí tinha aqui uns áudios ainda pra poder atender aqui embaixo. Pronto! Oi, boa tarde, quem tá comigo?
4: Boa tarde, Dali! Tudo bem?
3: Tudo!
4: Sua cheirosa, manda uma música pra nós aí, um pagode bem legal.
3: Um pagode?
4: Bebel do aplicativo. Tamo junto. Tá na Gazeta, tá legal.
3: Valeu, querido. Bel do aplicativo, beijão pra você, querido. Obrigado pela sua companhia, deixa comigo. E boa tarde.
5: Boa tarde, Darley.
3: Boa tarde, melhor do Brasil. Oh, meu Deus do céu, amém.
5: Sou seu fã, minha querida.
3: Que querido.
5: Sou seu fã.
3: Oh, que alegria, eu fico
5: Reginaldo
3: muito feliz.
5: Reginaldo do aplicativo.
3: Oh, Reginaldo.
5: Você é melhor da tarde, melhor do Brasil, oh, minha querida.
3: Será que meu chefe tá escutando?
5: Quem tá na Gazeta tá legal, escutando você fica mais legal ainda.
3: Que legal, que felicidade.
5: Toca um sertanejo pra nós aí, Cartas.
3: Cartas.
5: Com qualquer um cantor que você quiser colocar aí.
3: Com qualquer um.
5: Já tá valendo.
3: Nossa,
5: abraço.
3: Tá bom.
5: Tenha uma boa tarde, minha querida linda.
3: Obrigada, Reginaldo. Será que meu chefe tava escutando? Era bom, você falou tanta coisa bonita, era bom ele tá ouvindo. Ai, meu Deus do céu. Um beijo pra você, querido, pelo carinho, viu? Você quer ouvir Cartas? Tem uma carta aqui que é com Eduardo Costa, eu vou olhar aqui e vou mandar pra você daqui um pouco, tá? Oi, boa tarde.
6: Boa tarde, Darlene. Afonso Moraes, São Antônio de Vargas.
3: Oi, Afonso.
6: Quero pedir uma música pra você aí. Cola teu corpo no meu, tá na Gazeta, tá legal.
3: Tá bom, essa é boa também, Nossa Senhora. Um beijo, querido. Obrigado pela companhia, viu? Mais um comigo aqui. Deixa eu ver se minha trilha tá acabando aqui. Que eu quero ouvir a galera, né? Quero, tem uma galera comigo aqui. Oi, quem tá comigo?
7: Boa tarde, Daniela Rodrigues. Boa, que é Matheus Lousada.
3: Ô, Matheus, e aí, Matheus?
7: De máquinas. Uma música especial aí. Mandou Gini Geno, homenagem ao Zé Rico. Porque tá na Gazeta, tá legal.
3: Beleza, querido. O Reginaldo pediu a carta aqui. Tem tanta carta aqui na Gazeta. Tem uma do Amado Batista. Nossa, essa é boa do Amado Batista. Ele falou, qualquer carta que você tocar tá boa, darling. Ô, Reginaldo, eu vou mandar logo a do Amado Batista com o Leonardo pra você então, viu? Carta sobre a mesa. Nossa Senhora, essa deve ser daquelas doídas, né?

0: Mais uma ligação aqui na Gazeta FM, tá na Gazeta, tá legal. Ótima tarde pra você, obrigado pela audiência, onde quer que você esteja aí com o rádio ligado. Quem tá aqui comigo, boa tarde.
1: Boa tarde.
0: Boa tarde.
1: É o Wilson, estamos por cá dentro do Cuiabá, Darly.
0: É.
1: Rala, ligadinho na melhor do Mato Grosso.
0: Aí sim,
1: Gazeta.
0: Coisa
1: Darly,
0: boa.
1: Toca aquela música de Amado Batista com Gustavo Lima pra nós aí, Darly.
0: Alucinação.
1: Fazendo favor.
0: Tá bom, essa é bonita mesmo. Tá bom, querido, toca assim. Oi, boa tarde.
2: É, dona Darly Rodrigues, você é 10. Não era a carta que eu queria escutar, mas foi uma carta melhor que aquela que eu queria escutar.
0: Aí.
2: Por isso que eu gosto da Gazeta, por isso que eu gosto do seu programa. Seu programa é um que a gente pede a música, ela não demora, mas ela vem. É o melhor programa.
0: Demora sim.
2: Dorileu Leal tem que pagar bem pra você,
0: tem.
2: Você é 10.
0: Eu também acho
2: é
0: que ele
2: 10.
0: Tem.
2: Adoro.
0: Que bom.
2: Gosto dessa pessoa especial que você é.
0: Ah, que
2: um
0: bom.
2: Tamo junto.
0: Obrigada, querido. Eu também acho que o Dorileu Leal deve aumentar meu salário. Eu também acho. E você falou, não sei o que lá, a Gazeta FM toca a música da gente. Ontem, tinha uns três brigando comigo aqui por causa de música ontem, sabia? Eu falei, ixi Maria, segunda-feira hoje tá braba. Mas em compensação, hoje a terça tá show de bola demais. Ai, ai, ótima tarde, gente. Vamos ali, já vem com mais.
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Débora e Cauã, linda, meu adjetivo, está na Gazeta, tá legal. 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Ótima terça-feira pra você, pro início da semana, ó a música do dia. Não, pro início da semana uma música dessa, um pagodinho desse, pra dar uma animada na gente, você tá doido. Nossa senhora, aumenta pra ouvir, aumenta. Clarion.

0: Animação aqui na Gazeta, gente. Tá na Gazeta, tá legal.
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0: Boa demais, né? Clareou.
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0: Essa é a nossa ligação aqui na Gazeta FM 2h22. Ótima tarde pra você. Xande de Pilares, clareou que nós ouvimos agora. Muito legal. Tem música que anima a gente. Você fica ali assim. Você ficou aí do lado de lá? Não tem jeito, né? Pagodinho desse jeito aí e lambadão lá, eu fico aqui, ó, tucu, tucu, tucu, pra um lado e pro outro. É bom pra dar uma animada no começo da semana, né? Vamos pro intervalo ali, gente, rapidão, viu? Eu já venho com mais música. Eu por mim, nem tocava propaganda aqui, eu ficava só na música, mas tem que tocar propaganda, senão nós não recebe no fim do mês. Vamos no intervalinho, já venho com mais, hein? Rapidão. Governo amplia a lista de doenças que dão auxílio doença sem carência. O Ministério da Previdência Social ampliou a lista de doenças e condições que dão direito ao auxílio por incapacidade temporária e à aposentadoria por incapacidade permanente, sem que seja necessário pagar o mínimo de contribuições previstas à Previdência. Desde 24 de julho, a gestação de alto risco integra essa relação. Com a inclusão

0: Não subiu para 18 o número de doenças e condições que dispensam o cumprimento da carência mínima para concessão do benefício tuberculose ativa, hanseníase, transtorno mental grave com alienação mental, neoplasia maligna, cegueira, paralisia irreversível e incapacitante, cardiopatia grave, doença de Parkinson, espondilite anquilosante, nefropatia grave, estado avançado da doença de Pagé, síndrome da deficiência imunológica adquirida, a AIDS, contaminação por radiação, hepatopatia grave, esclerose múltipla, acidente vascular encefálico, abdômen agudo cirúrgico e agora gestação de alto risco. Especialistas em direito previdenciário alertam que ter o diagnóstico de uma dessas enfermidades não garante o pagamento automático do benefício. O fator determinante para concessão sem carência é a comprovação médica de que a patologia incapacita o trabalhador para o exercício da sua função habitual de trabalho. Então, tá aí. Governo amplia a lista de doenças que dão auxílio-doença sem carência.
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0: Hora de mais um Segura Peão aqui na Gazeta. Ô, hora boa de mandar conta, gente! Aumenta o volume do rádio, chega da hora de curtir umas modas. Vem chegando Michel Teló, agora vem Bruno Barreto, vem Chitãozinho Chororó também. Mas bom, absurdo esse Segura Peão, hein?

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0: Mais um Segura Pião aqui na Gazeta. Ô, Chitãozinho, chororó, essa é boa, hein? Sorriso mudo.
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12: Gazeta FM, 13 minutos para as 3.

0: de Camargo, aqui na Gazeta, irmão da Lua, amigo das estrelas. Essa é linda demais, né? Ótima terça-feira pra você, ouvinte legal. Obrigado pela audiência. 11 de agosto de 2026. Início de semana bom pra todo mundo.
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0: Salve, salve, Cuiabá! Alô, VG! Baixada Cuiabana, um estadão no Mato Grosso. Você, de todo o Brasil, de todo o planeta, ligado também pelo site, pelo aplicativo. Tamo junto até as 7 da noite aqui na primeira!
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0: A sua participação por aqui, as promoções, os lançamentos, os flashbacks. Relembrando um dos maiores sucessos da dupla alemã Modern Talking, Brother Louie. Terçou, galera, 11 de agosto, tá na Gazeta,

0: chegado o baile aqui na primeira. A Dance Music Nacional. Não aceito o seu adeus. We got the rhythm. 3 e 13.
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2: O nome dela é Flash, hein?

0: 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Conferimos aí Flash, Lucas Igor, Cadu Mali, Mother Talking, Brother Louie. Alô, você terçou? Terça-feira. Tamo junto por aqui, o John Chimansky no microfone. Topo Gigi mandando bala na programação.
1: Aô, potência.
0: Você, ouvinte legal do outro lado, a nossa principal atração das tardes aqui. Valeu! Muitas alegrias, muita saúde pra você. É, muita fé, muita esperança, muitas vitórias nas batalhas, muita saúde, né? Principalmente você que me ouve agora, você, meu amigo, minha amiga, muito obrigado. Deus abençoe você grandemente. Tudo posso naquele que me fortalece. É isso aí. E vamos lá, o rádio nosso de cada dia por aqui. Com alegria, informação, música boa rolando, as participações da galera. Hoje nós temos aqui mais um voucher, aquele voucher de R$200 em compras no Açaí Atacadista, hein? 9987-2110, mande mensagem com a palavra Açaí, o seu nome completo e seu bairro. 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Boa sorte aí a você. Seguimos aqui conectados até as 5 da tarde. Vamos juntos aí, você, até as 7 da noite, hein? Obrigado! Tá em casa na boa aí, com ar-condicionado ligado nesse calor aí. Hoje não tá tão calor assim, né? Tá um pouquinho mais ameno. Tivemos aí um friozinho, né? Ontem, inesperado, né? Aquele friozinho durante a noite, né? Conexão Gazeta. Ainda bem. Ah, você no trabalho, no rala na batalha, não te afobarei. 3h18 agora. Alô, você na rodagem. Um abraço, pessoal do comércio ligado também, boas vendas. Só para dizer rapidinho aqui que hoje é dia da televisão, hoje é dia do advogado, hoje é dia do estudante, hoje é dia do garçom. É, hoje é dia do médico acupunturista, olha aí. E é isso aí, parabéns a todos.

Parabéns a você, colhendo mais uma flor no Jardim da Vida. Parabéns. Muitas felicidades, muita saúde. Vamos falar da Libertadores e da Sul-Americana. Vamos lá. 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Muito bem, os duelos de ida das oitavas de final da Libertadores e da Sul-Americana começam nesta terça-feira. Buscando seguir vivo na Libertadores, o Fluminense recebe os argentinos do Independiente Rivadavia às 18 horas no Maracanã. Às 20h30, o Estudiantes da Argentina enfrenta a Universidade Católica do Chile. Pela Sul-Americana, o São Paulo visita a altitude de La Paz para enfrentar o Bolívar às 20h30. Mais cedo, às 18 horas, o Boca Juniors joga com Bombonera. Na Bombonera, né? Melhor dizendo aqui, contra o Deportivo Recoleta do Paraguai. A Conmebol suspendeu temporariamente duas partidas desta semana. A decisão foi tomada após um forte terremoto ter atingido a Colômbia ontem. Os confrontos afetados seriam entre Tolima, Independiente del Valle, agendado para hoje em Ibagué, pela Libertadores, e entre Independiente Santa Fé e River Plate, em Bogotá, na quarta, pela Sul-Americana. Tudo bem. Os nossos sentimentos, né? As famílias, los hermanos colombianos. A Colômbia foi atingida, né, por esse terremoto de magnitude 7,4, atingindo aí o oeste da Colômbia. Até agora, 254 vítimas, né? Muitos feridos, né? Então, toda a nossa solidariedade, o nosso sentimento, e que Deus ajude los hermanos colombianos nesse momento tão difícil, né? Com a redação da Thalita Rocha. 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
7: 3h27.
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7: 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Muito bem, galera, tá na Gazeta, tá legal. E hoje temos aqui na Super Sequência o bom e velho rock nacional. Temos a banda Ira, uma das bandas mais importantes e longevas do rock nacional brasileiro, hein? Formada em 1981 em São Paulo, a banda foi liderada desde o início pela parceria entre o vocalista Nazi e o guitarrista Edgar Scandurra. A identidade musical da banda mistura punk rock com o movimento mold britânico, influenciado por bandas como The Who e letras de forte teor social urbano, hein? Então vamos lá, galera, o Nazi por aqui, o Edgar Scandurra, o Ricardo Gaspa e também o André Young. A banda que marcou a década de 1980 com hits como Tarde Vazia, com Samuel Rosa, Envelheço na Cidade, Eu Quero Sempre Mais, com Pitty, Aumente o Volume, Ira na Sequência.
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0: Agora, Tarde Vazia com Samuel Rosa, Envelheço na Cidade. Eu quero sempre mais com a participação de Pitty, uma das maiores bandas do rock nacional dos anos 80 e 90 na Gazeta FM. Ira, presente aí para os fãs. Muito bem. É o Ira por aqui, bombando, galera. Lembrando aí que em 2004 o álbum Ira Acústico MTV revitalizou a carreira do grupo, tornando-se um dos discos mais vendidos daquela série, ultrapassando 1 milhão de cópias, com vários sucessos da banda Ira aí, beleza? Muito bem. 3h42 agora.
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2: E nesta terça-feira tem dois clubes brasileiros em campo pelas competições continentais. Pela Libertadores, o Fluminense recebe o Independiente Rivadavia da Argentina às 19h no Maracanã, pelo jogo de ida das oitavas de final. O Fluminense busca construir uma boa vantagem em casa, antes da partida de volta, que acontece na próxima semana em Mendoza, na Argentina. Mais tarde, às 21h, é a vez do São Paulo enfrentar o Bolívar da Bolívia em La Paz, pela Copa Sul-Americana. O desafio será a altitude, cerca de 3.600 metros do estádio Hernando Siles. O tricolor paulista se preparou em Santa Cruz de la Sierra para assim subir para La Paz somente no dia de hoje.
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5: 31 graus.
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3: 10 minutos para as 4.
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3: E o beijinho? Senhoras e senhores, o cantor turco Tarkan, que atravessou fronteiras globalmente em 1997 com essa música chamada Simarik, conhecida na época como A Melô do Beijo. Aumente o volume. Tarkan. Hala, hala, hala, hala, Brimo.

0: Alô, alô, galera, 99872045, a participação do ouvinte pelo nosso WhatsApp, vamos lá, oi!
1: Boa tarde, meu amigo John, beleza?
0: Beleza!
1: Estamos nós por cá, correndo sentado e de joelho dobrado, ouvindo a rádio nossa de cada dia.
0: Opa, valeu, obrigado!
1: Que eu ouço na voz.
0: Aham!
1: Hein, John, toca pra nós aí, aquela música do Take On Me, se puder tocar pra nós aí. Ofereça aí a todos os ouvintes da rádio aí e aos amantes do Express. Que tá na Gazeta, tá legal. Tchau, obrigado.

0: Tá legal, o maior hit do grupo Ahá na Gazeta FM.
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0: Take on me. Boa. Galera, tá inspirada aí na terça-feira, que legal. Marcos Evelucci, Tarkan, relembrando aí a Melô do Beijo. Mua! Muito boa. Tamo junto, galera. Nesse clima, até as 5 da tarde aqui no Conexão, na Gazeta FM. Obrigado pela sua audiência, tudo de bom. Felicidades, alegrias. Saúde, aquele pix caindo na conta também. E aí, já caiu o pix aí? Beleza, muito bem. 9987-2045.
2: Boa tarde, João, meu querido. Sou eu, Cristiane Mota, aqui de Vargas Grande.
0: Bom, Cris.
2: Tô aqui, plena terça-feira, produzindo. Pode. Ô, João, toca uma pra nós aí da Furacão 2000, pra relembrar os bons tempos.
0: Furacão 2000. A número 1 do Brasil.
3: Todo mundo aqui vai dançar.
0: Boa.
4: Fala, Joe. Aqui é o Anador, John.
0: Beleza.
4: Toca aí pra nós aí, John. Mato Grosso e Matias, participação de Gustavo Lima. Beleza? Ofereço pra todo mundo pra Lago. Aqui é o Anador.
0: Valeu, meu querido. Mário Valdo diz aí.
5: Fala aí, meu amigo John Schmansky. Mário Valdo por cá na sintonia da Gazeta. Chegou metendo o pé na porta da frente hoje, hein, John?
0: Pois
5: só
0: é.
5: Fugir de programação sensacional. Uhum. Manda um abraço pra nossa galera em transporte coletivo, sempre na sintonia, porque tá na Gazeta.
0: Tá legal.
5: Tá legal.
0: Olha o lobo aí, Mário Valdo. Cuidado com o lobo. O Mário Valdo pediu pra ouvir o lobo aqui também, né? Esse é o nosso lobo aqui, nosso animal de estimação.
6: Boa tarde, John Schmansky, aqui é Jorge Luiz, John.
0: Beleza.
6: Cê tá doido, John.
0: Cê tá doido, rapaz. Tá na rodagem também, acelerando aí conosco, vamos lá. Gazeta. Olha a Dance Music aí, ó o batidão.
7: Boa tarde, meu amigo John. Ah, bora dançar, John.
0: Bora dançar.
7: Boa tarde, John. Tá na Gazeta, John, tá legal.
0: Aê. Não aceito seu adeus. Boa. Nosso amigo Igor Antônio ligado aí, aquele abraço.

0: Oi, vamos lá.
1: Boa tarde, John. Quero que você mande parabéns para todos os estudantes pelo seu dia. Professora Kersa Levergé, tá na Gazeta, tá legal.
0: Beleza, aquele abraço aí. E hoje é terça-feira, né, galera?
2: Hoje é terça-feira. Vocês têm certeza que vocês não estão com vontade de tomar uma hoje?
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0: Tá na Gazeta, tá legal, estamos de volta aqui no Conexão, detonando só as melhores.
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0: Mr. Sexo Beat, o maior sucesso global da cantora romena Alexandra Stan, lançado no final de 2010. A canção tornou-se um hino das pistas de dança, galera. Vem aí.

0: Ed Fabrício por aqui. 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Vamos lá!
1: Boa tarde, meu amigo John. É o Aramis aqui do Orlando.
0: Beleza, Aramis?
1: Preparando o serviço, né, John? Hoje é dia do garçom, vamos lá, né? Fazer o quê? Tem que trabalhar.
0: É.
1: John, manda uma música pra nós. Fábio Júnior.

0: quando o Giro Mundo, oferecer para todos os ouvintes e principalmente minha esposa Elia, porque tá na Gazeta Legal. Uhum. Depois eu vou mandar uma foto daquela branquinha para você. Canela de pedreiro, beleza?
1: Rapaz, tô vendo.
0: Tá na Gazeta Legal, valeu.
1: Tô vendo a foto aqui, rapaz. Tá bonita essa. Essa garrafinha aí, essas garrafinhas, hein? Bem gelada. Um abraço aí, Aramis. É isso aí, dia do garçom, né? Tamo junto aí, parabéns a todos os garçons. É, não se esqueça aí daquela gorjeta, né? Bastante importante aí pros nossos amigos. Uma gorjeta sempre cai bem, é isso aí. O nosso amigo João, vamos lá.
2: Boa tarde, meu amigo João. Aqui é o João, aqui do uhum. Engenho Velho, João.
1: Bom tchará.
2: João, manda uma música pra nós aí de Renan e Raí, uhum. Chorei no Farol. Ofereço pra toda a comunidade aqui do Engenho Velho uhum. e para o pessoal que estão na escuta aí, João, porque tá na Gazeta, tá legal.
1: Valeu, meu querido, tamo junto aí. Vamos ver a possibilidade aqui, tá? A nossa amiga Bel também tá na audiência, o Luiz Oliveira.
3: Boa tarde, João. O que que fala é Luiz Oliveira do Cristo Rei Vazegrande, motorista por aplicativo. Uhum. Toca a música aí pra mim, por favor. Voyage, Voyage. Ofereço a todos os ouvintes e meu parceiro Samuel do Terra Nova, condomínio Ágata. Um abraço pra ele. Tá na Gazeta, tá legal.
1: Valeu, um abraço aí pra Edilei lá no Vila Arthur também. Sempre ligadinha, vamos ver aqui. Pediu a Share Believe. Boa, boa também, né? Vamos lá!
4: Boa tarde, John! Aqui é o Ronaldo São João do Rio. Quero mandar um alô pro meu dengoso, o Enzo, o Vinícius. Uhum. Quero participar do sorteio aí, hein? Uhum. Manda uma música pra ele de Barquinho Altos Mar. Tá na Gazeta? John, tá legal? Tá legal,
1: obrigado, Ronaldo.
4: Olha o frio.
1: Obrigado, Ronaldo. Tamo junto. Alô, Rodrigo Dias do Tijucal, tá no Tijucal, tá? Legal! Daqui a pouco nós temos aqui o Tirateima. E vamos lá, a informação chegando, eu não peguei a notícia, pois é, acontece, né? Vamos lá. Quartas de final da Copa do Brasil, terá 3 clássicos estaduais. Gazeta Bom, 3 clássicos estaduais vão movimentar grandes torcidas em Minas Gerais, Rio Grande do Sul e São Paulo a partir dos dias 26 e 27 de agosto, quando estão previstos os jogos de ida. Após sorteio realizado hoje pela CBF, ficou definido que o Cruzeiro, maior campeão do torneio com 6 títulos, enfrentará o Atlético Mineiro. O Internacional vai encarar o Grêmio. Olha aí, Grenal, rapaz. E o Palmeiras medirá forças com o Santos. O único duelo interregional será entre Vasco e Vitória. É, este último busca o título inédito. Os jogos de volta estão marcados para os dias 2 e 3 de setembro. As quartas de final da Copa do Brasil contarão com um impedimento semiautomático e novas regras de arbitragem. A CBF visa combater a perda de tempo durante as partidas. A final será no dia 6 de dezembro, em jogo único. Campeão levará 78 milhões para casa, sem contar as premiações anteriores. Com a redação da Thalita Rocha. 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
20: Muito bem, vamos lá, galera. 99872045. Mensagem com o seu nome completo, o seu bairro. E indique lá também a sua preferida música 1, 2 ou 3. Música 1, Alô, tô em Barretos. DJ Boss, João Nelore, Texano e Rincon, é a 1. I Just My, Bruno Mars, é a 2. E a 3, Toda Mulher, Ed Brito e Samuel. E aí? 1, 2 ou 3? A mais votada toca de novo. E hoje nós temos novamente aqui dois rodízios da Casa da Pizza General Melo, Casa da Pizza Beira Rio ou a Casa da Pizza da Avenida das Torres. O ganhador escolhe uma das unidades da Casa da Pizza, tomara que seja você. Participe, tá valendo!
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21: Vai começar a catequese.

0: I Just Mind, Bruno Mars, Alô Tem Barretos, Johnny Alori, Texano Rincon, DJ Moss. Já já voltaremos aqui com o resultado, tocando a campeã, sorteando dois rodízios da Casa da Pizza. É você, mais um acompanhante à sua escolha, no rodízio da Casa da Pizza. Boa sorte!
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0: 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É você que mandou mensagem, respondeu a pergunta. Vamos lá, vamos saber agora quem fatura este voucher, meu amigo, voucher. De R$200 em compras no Açaí Atacadista. Resposta a seguinte pergunta: qual é o atacadista que faz seu dinheiro valer mais? Respondendo, Açaí Atacadista, a Ana Luísa Oliveira, do bairro Alameda, 9272, final 27, fatura o Vale Compras no valor de R$200. Parabéns! A Ana Luísa Oliveira, do Alameda, 9272, final 27, faturando R$200 em compras no Açaí. Pode comemorar. E obrigado a todos aí pelas participações. Amanhã tem mais Vale Compras do Açaí aqui no Conexão, hein, galera? Durante toda a semana aqui no Conexão, beleza? Agora 4h43.
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10: teima! Bom, vamos saber agora quem vai à Casa da Pizza com o acompanhante saborear aí um delicioso rodízio. Então, quem fatura aqui 2 rodízios para a Casa da Pizza General Melo, Beira Rio ou Avenida das Torres é Rodrigo Ian Novato de Barros, do bairro Planalto. Parabéns! Rodrigo Ian Novato de Barros, do Planalto, 9247, final 55, faturando aqui no Tirateima. Obrigado aí a todos, a você que mandou a sua mensagem, valeu. Alô, Tony Barreto, João Nelore, Texano Rincon, DJ Boss, Bruno Mars, I Just Might, toda mulher, Ed Brito e Samuel, eis a campeã. 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

0: Xande de Pilares, falando de Deus, de fé, de esperança. A música do dia. Quem tá com Deus nunca está só, diz aí. Conexão Gazeta. Esta que é o destaque de hoje, a música do dia, Clareou. É o Xande de Pilares, alô potência. Pois é. 5 e 2, galera, obrigado aí pela audiência, pelo carinho, pelas participações. É, acabou, acabou. Mas amanhã tem mais. E... Dale Gazeta, tá legal. Temos o time da Gazeta chegando aí. Sucesso rolando pra você na Gazeta FM, os lançamentos, as novidades. O Gazeta Cowboy logo mais às 6. Animando a galera aqui, modão de qualidade aqui na primeira. Tá na Gazeta, tá legal.
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0: 30 graus.
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2: Olha ali, olha lá, o time da Gazeta vai detonar. Tá na Gazeta, tá legal. Terçou, galera, 11 de agosto. A melhor escalação do seu rádio chegando, é só sucesso aqui na primeira.
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2: Olha ali, Maraísa 9010.
3: Existe uma teoria que se chama 9010, onde uma pessoa tem 90% daquilo que você procura em alguém, só que você foca naqueles 10% que falta. Aí você sai pra rua, se aventura, e realmente você encontra aqueles 10%, mas não se deu conta que perdeu os 90%.

0: andadinha.
1: 5:20.
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Tá na Gazeta, tá legal, Israel e Rodolfo, hoje não. Hoje não ou hoje sim? Já pode, galera, ou tá cedo? Muito bem. Texana 37, Bruno Barreto, conferimos também Gustavo Neutro, Murilo Ruf, Maiara e Maraíza. Aquele passeio aqui. Aquelas mais aí nos streamings, nas paradas. As novidades dos lançamentos, Thiaguinho, já Michel Teló, Wesley Safadão, a Simone Mendes também por aqui. Gustavo Lima e muito mais. Tá na Gazeta, tá legal. Agora 5h23.

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2: 5h31.
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2: 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Agora tem Tiaguinho.
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0: a Simone Mendes, com Direitos Iguais. Wesley Safadão, Rei Vaqueiro, Michel Teló, Thiaguinho por aqui. O time da Gazeta, a playlist diária, detonando aqui com as novidades, sucesso rolando pra você. Obrigado pela audiência. Tamo junto, desde já uma noite abençoada, maravilhosa aí de terça-feira pra todos nós. Com muita saúde, muita paz. E é isso aí. Uma festinha boa também, se for possível, né? É isso aí. Agora 5h43, logo mais o Gazeta Cowboy, o melhor da música sertaneja.
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2: Clubes da Série A e B aprovaram novas regras para tentar diminuir a cera e aumentar o tempo de bola rolando no futebol brasileiro. As mudanças valem imediatamente. Entre elas está a chamada Lei Vini Júnior, que permite punição mais rigorosa para jogadores que provocarem adversários durante as comemorações. E uma medida específica para atendimentos médicos. Quando o goleiro precisar deixar o campo para receber atendimento, um jogador de linha da mesma equipe também terá que sair temporariamente. A ideia é combater estratégias de antijogo e tornar as partidas mais dinâmicas.
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14: 10 minutos para as 6.
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14: E agora temos o Zezé de Camargo aqui no...
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0: Mariana Fagundes!
1: Mariana Fagundes, Geninho, peão daquele jeito, todo tatuado. Muito bem. Agora 2 minutos para as 6. Vem aí o embaixador Gustavo Lima, bala alojada.
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2: 30 graus.
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4: 6 e 9.
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4: Muito bem, agora o melhor da música sertaneja aqui pela sua Gazeta FM. Gazeta Cowboy até as 7 rolando. Só modão de qualidade, Breno Reis e Marco.

0: Se a gente de todo que Marília Mendonça.
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2: Agora 6:19. Olá, amigos.

0: Não escolheu a roupa, tá sempre indecisa. Com qualquer uma delas vai ser a mais linda.
1: Sim, ó.

0: Galera, Felipe Ferrari, Diego Arnaldo, é só pancada, meu! Gazeta Cowboy, Gazeta! É a moda que faz parte aí da gravação ao vivo do audiovisual da dupla Felipe Ferrari lá em Goiânia, né? Contou aí com a participação especial da dupla Diego e Arnaldo no palco, que legal! Muito bem, daqui a pouco temos aí no Gazeta Cowboy a dupla Danilo e Davi, o Leonardo, Matheus, Cauã, Simone Mendes, tem Michel Teló, tem Wesley Safadão, Zezé de Camargo e Luciano. E você, ouvinte legal do outro lado aí, ouvindo a gente, muito obrigado, hein? É isso aí, tamo junto então. Uma ótima noite aí de terça-feira pra todos nós. Tamo junto aqui no Gazeta Cowboy, 6h31, tá na Gazeta.
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0: 28 graus.
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2: 6h38.
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0: Valeu, Matheus Cauã, Simone Mendes. Matheus e Cauã com Simone Mendes. Meu silêncio, tá na Gazeta, tá legal?
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0: Segura peão, agora 11 minutos para as 7. Vem aí, pupurri de modão chonado. Ao potência, Michel Teló. Bote azul, telefone mudo. Cabanão mudão, segura peão! 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
1: Toma juízo, relembrando Zezé de Camargo e Luciano. Mais um aqui, garçom. Mais um aqui, copo seco, por gentileza. 3 minutos para as 7.
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3: É inevitável. Você pode...